0: Essa é de 2024, hein? Felipe Rodrigo gosta de rua. Só pra você saber, gente, essa música, na época, alcançou o segundo lugar na lista Hot 100 da Billboard Brasil, tá? Ocupando aqui no nosso ranking de hoje a 16ª posição de hoje. Fred e Fabrício, na 17ª, cantaram Te Amar é Meu Talento. E a 18ª, da Elis Just, Insônia da Madrugada. Tá tudo bem por aí? Bom final de semana. O Top 30 Nejo volta já.
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3: 9:12.
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0: Oi, oi, oi, fala comigo que eu tô de volta. Tô de volta aqui no nosso Top 30 Nejo. Super final de semana pra você. Agora ocupando a 15ª posição do nosso ranking, o Bruno Rosa vai cantar Atriz Demais. Mistura sertanejo, forronejo, sofrência e fala, né, daquele assunto. Desilusão amorosa. Vamos curtir o som.
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0: Hugo Henrique Mala na 12ª, na 13ª tivemos medida protetiva Gustavo Lima e João Bosco Vinícius, João Bosco Vinícius e Gustavo Lima. E a 14ª posição de hoje veio do Hugo e do Guilherme, todo mundo menos eu, com a Ana Castela. Tá tudo bem por aí? A gente volta já.
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3: 924.
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0: Super fim de semana pra você que tá nas estradas, viajando e curtindo a nossa programação. Quem vai cantar é Lauana Prado, ocupando a 11ª posição da nossa lista, Escrito nas Estrelas.
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0: isso daí, décima posição do nosso ranking do Top 30 Nejo deste final de semana, Trai a Véia, lembrança boa, produção musical do Dudu Borges. Fala sobre guardar os momentos bons mesmo depois que uma relação chega ao fim. Mais uma do quadro Retro Nejo, a gente vai relembrar agora o sucesso Tó, Sou Seu, da dupla Fred e Gustavo, participação do Wesley Safadão. A música foi lançada em 2014 lá no DVD Pra Ser Tudo Perfeito.
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0: firme, hein?
1: E o Panda na nona posição, Eu Te Seguro, tá? Eu Te Seguro, grande sucesso, alcançou o topo das paradas lá em setembro, nesse início desse ano, não foi? Ah, é verdade, lançou em setembro do ano passado, mas no início desse ano de 2026, essa música alcançou o topo das paradas aí. É da Sony Music Brasil, super romântica, do álbum Panda Sem Moderação, volume 1. Curtiu? A gente volta já. Bom final de semana.
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4: 9:35.
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1: Fala comigo, eu tô de volta aqui no seu Top 30 Nejo. Agora tem a oitava posição de hoje. Diego e Victor Hugo, Beijei a Cura.
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1: E essa foi a nossa quinta posição com Murilo Rufi, Saudade Estranha. É, quinta posição. Na sexta, Zé Neto e Cristiano, Cadeira Cativa. E tivemos Danilo e Davi na sétima com Não Mexe Nas Minhas Gavetas. Pra você que tá até agora com a gente, não saia daí, porque o Top 30 Nejo vai pro nosso último intervalo e a gente volta na sequência com as quatro mais de hoje.
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0: 9h47.
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3: Fala comigo, eu tô de volta no seu programa Top 30 Nejo. Olha, tem hora que tem que admitir as coisas, vou te falar, né? Matheus e Cauã com a Lauana Prado gravaram aí. Admita. Você já admitiu? Admita então. Quarta posição de hoje.
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0: Elisa, quem sente saudade sou eu, segunda posição, medalha de prata, e na terceira posição, Zezé de Camargo, irmão da Lua, amigo das estrelas. Sim, eu sei, você quer saber qual é a primeiríssima de hoje? Então chegou a hora. Na primeira posição tem o Gustavo Mioto e o Murilo Huff com o sucesso Novo Sozinho. A música faz parte do projeto Inconfundível e fala de uma traição, e a gente ouve agora.
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0: Gustavo Mioto, senhoras e senhores.
1: E com essa pedrada, a gente fecha o nosso Top 30 Nejo de hoje, agradecendo o carinho da sua audiência, Gustavo Mioto e Murilo Huffi, novo sozinho. Gente, valeu demais, bom final de semana, fiquem com Deus e até mais.
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4: 10 e 1.
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0: 10 e 13.
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2: 10:26.

0: meus queridos Jorge e Matheus,
1: meus queridos Guilherme e Santiago.
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3: 10:40.

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3: Eu vou voltar pra roça agora. Vou arrumar um cavalo ali, seu irmão. Estou voltando.
4: Arruma um pônei, uma égua pra mim.
0: Essa é made in Claraval, viu? Alô, Claraval!
3: Aô, Trump! Você começa, vai!

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1: E o quê?
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1: Essa eu vou até começar, porque eu sou fã, né?

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0: 11:24.
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2: 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Vai.

0: 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Zé Ricardo e Jack, Kleber e Cauã.
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0: Ah, moleque! 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
2: 11:51
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0: 18.
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4: Meia-noite e trinta.
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0: Meia-noite 58.
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A Radioatividade leva até vocês mais um programa da série a série. Dedique uma canção a quem você ama. Eu tenho aqui em minhas mãos uma carta. Uma carta de um ouvinte que nos escreve e assina com um singelo pseudônimo de Mariposa Apaixonada de Guadalupe. Ela nos conta que no dia seria o dia do dia mais feliz de sua vida. Arlindo Orlando, seu noivo, um caminhoneiro conhecido da pequena e pacata cidade de Miracema do Norte, fugiu, desapareceu, escafedeu-se. Oh, Arlindo Orlando, volte! Onde quer que você se encontre, volte para o seio de sua amada. Ela espera ver aquele caminhão voltando, de faróis baixos e para-choque duro. Agora uma canção, canta pra mim, eu não quero ver você triste assim.

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0: 4h27.
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Agora é o seguinte, eu vou tentar contar um pouquinho da nossa história e da nossa vida. Eu vou tentar, tá? Há muito tempo atrás, um cara chamado Luiz e uma moça linda chamada Lídia queriam ter dois meninos. E eles queriam que esses dois meninos cantassem. Um ia se chamar Marlon e o outro ia se chamar Michael. O tempo foi passando e esse sonho passou a ser o nosso sonho. Não foi nada fácil, mas nenhum dos quatro nunca desistiram. E há 10 anos atrás, o Brasil conhecia teus filhos. Tudo pra te deixar orgulhosa da gente, tá? A gente te ama.

0: 5:01.
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1: Buenas, indiana bacanuda, gurizada fandangueira de todos os pagos. O programa mais bagual do teu final de semana está entrando no ar, trazendo a boa música do Rio Grande, cultuando a tradição gaúcha através da boa música, aqui na tua rádio favorita. Sou Paulo Isaías e estou contigo a partir de agora, durante as próximas duas horas, neste final de semana, final especial, trazendo muita música bagual do teu final de semana. Esse final de semana que é marcado pelo dia do colono e do motorista, e também dia dos avós, né? 25, colono e motorista, e 26, dia dos avós. E a gente está aqui para comemorar junto com vocês e trazer a boa música do Rio Grande. Paulo Isaías na comunicação, com muita alegria te fazendo companhia e abrindo o programa de hoje com Tia Chaleira, Você é Gaúcho.

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Tá aí o César Oliveira e Rogério Melo arrastando as alpargatas no Ritmos do Sul. Antes, marcação, prepara o laço. Grupo Bailaço Sedutor e Tixaleira, você é gaúcho. Primeiro bloco já se foi, a gente vai pro intervalito e volta já já.

0: 5:15.
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3: Então tá bom, tchê, voltamos, porque o nosso Ritmos do Sul não para. É muita música boa, é muito gauchismo no teu rádio a partir de agora, te fazendo companhia na tua rádio favorita. E agora tem Tchê Garotos, pega que o bagual é teu, tchê, a nova deles.
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0: Galdéria, voo a Porto Alegre, aqui no Ritmos do Sul. Teve por aqui também o JJSV atual da minha ex e Estação Fandangueira participando junto com eles. Os Monarcas, Essência, Galoponeira e Tchê Garotos. Pega que o bagual é teu, tchê. Já volto, não sai daí. 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
2: 5:28.
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0: Tá bom então, gente, voltamos com o nosso Ritmos do Sul. É o programa mais bagual do teu final de semana. Um abraço pra ti que tá ligado com a gente em casa, no trabalho, onde quer que tu esteja. Tá valendo demais a tua audiência, a tua companhia. Santo Fora e Canta, Abacaxi Sem Freio.
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Walter Moraes, fechando mais um bloco do Ritmos do Sul com um dia de chuva. João Chagas Leite, Esperança e Fé teve por aqui também. E Santo Fole, Abacaxi Sem Freio. Eu já volto, não sai daí.

0: 5:42.
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7: Ritmos do Sul de volta, o programa que traz a boa música do Rio Grande, os sucessos do passado eternizados através dos nossos cantores e as músicas mais recentes, os lançamentos que estão estouradaços nas paradas de sucesso do Rio Grande. Agora tem Baitaca, Galoponeiro e Aporreado.
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1: Luiz Carlos Borges, saudoso Luiz Carlos Borges, vem chegando com o Milongão de Laçar Toro e a participação do Mauro Ferreira.

0: foi lindo.
1: Daí o som do Talagaço, fechando mais um bloco. Quem de nós dois? Antes, Luiz Carlos Borges, Milongão de La Sartoro com Mauro Ferreira, não é Pereira, é Ferreira. E Baitaca, Galo Poneiro e Aporreado. Em seguida tem mais Ritmos do Sul por aqui, não sai daí.
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3: 5h56.
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1: Muito bem, meus amigos, muito bem, minhas amigas. E já chegamos aí à metade do programa. Estamos entrando na última hora do Ritmos do Sul de hoje. Se tu tá chegando agora, seja bem-vindo. Obrigado pelo carinho da companhia. Já estavas por aqui, que bom ter a sua audiência conosco. Agora Tim Barbaridade vem chegando, junto com Paulinho Mussolim, a Bruta.
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0: Aí a voz forte dele, João de Almeida Neto. O coração do gaúcho aqui no Ritmos do Sul.
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6: 6:04.
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6: 6:05.
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21: Demoremos, mas cheguemos, 6:08 já, meu povo, bom dia! Bom dia pra você da cidade, pra você do interior, pra você que porventura está passando pelas avenidas de Salto do Lontra nesse momento. Estamos chegando por aqui, eu sou o Eduardo Mate, chego por aqui com Fandangaço a partir de agora, abrindo a programação local da nossa 94.1 aqui de Salto do Lontra. A gente vai com a nossa programação de todos os domingos aqui com o Fandangaço, das 6 às 7 da manhã, música gaúcha. A excelência das músicas gaúchas, você acompanha, você ouve, você que está sintonizado com a nossa independência, ouve aqui no Fandangaço, tá bom? Hoje o nosso programa um tanto quanto diferente, já vou deixar o recado, vamos terminar um pouquinho mais cedinho. Hoje temos compromisso aí, domingão, 26 de julho, um dia pra lá de Bagual, hoje um dia muito festivo, aí temos as festividades aí do colono e do motorista no Rio Gavião, a gente vai ter programação ao vivo por lá a partir das 9 da manhã até as 2 da tarde, hoje vai ter muita coisa boa e a gente tem que ir mais cedinho arrumar as coisas, então hoje o nosso Fandangaço vai ser um pouco mais curtinho, tá bom minha gente? Pra dar tempo de estar tudo aplicatado lá no Gavião, pras 9 da manhã a gente começar uma transmissão por lá, então. Simbora! Dia do colono e motorista, aí, domingão, hoje, vamos começar com o colono, os Fagundes por aqui.
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1: Aí, minha gente, 6h18 por aqui, o nosso agradecimento especial aí, a Biesc Autopeças, aí o Bar do Salve, o Marcos Avanelli, o Jaisso, Meirinho, Tigrão, o pessoal do Fistarol, nossos apoiadores, nossos parceiros aí. Vamos ver quem tá por aí com nós, o amigo Darcy Marciano, bom dia, índio velho. Como é que tá pro lado da Santa Catarina aí? Tudo parei, tudo aprecatado. Tomando um chimarrãozinho já. Acompanhando a rádio. O Rossi Martins também por aí, pessoal lá no Planalto. O Vircinho da Costa. Bom dia, Virso. Tudo bom? Certo? Tudo pareio? Vamos ver quem tá por aqui também.
2: Eduardo, é o Lívio que você dá pra ver. O Eduardo, roda a música de João Pedro Cluzene aí pra nós.
1: Tá escutando aí, Eduardo? Fiquei devendo a do João Pedro já domingo passado. Eu já vou achar um aqui do Nolive. Daqui a pouco já sai. Do Gaiteiro do Paraná. Obrigado pela companhia aí também. Moacir Kozer tá por aí com nós também. Um abraço, bicho velho. Obrigado pela companhia aí. Pulou cedo hoje. Não sei o que aconteceu. Coisa que é ruim de acontecer, né?

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1: 6h26 já. O Juquinha Batateiro, seu José Luiz Daros. Um abraço, bicho velho, pra ti, pra toda a famiagem aí. Sempre sintonizado com nós, já valeu, obrigado pela companhia aí. O Gabriel tá por aqui, a Elaine, o Zé de Fábio, tem um recado, Zé de Fábio. Vamos achar um recado de... Aqui, ó.
2: Ô, Eduardo, bom dia, viu? Tio Zé Fábio, atravessar a música pro Versinho, Maurílio.
1: Tá certo.
2: Miguel Antunes, Suadão Gaspar.
1: Ela tem que aproveitar, né?
2: Todo o pessoal, os ouvintes da rádio, hein? Feliz pra esses homens, hein? Vamos caçar tatu.
1: Olha, valeu, bicho velho. Eu achei o caçador de tatu aqui. O Jair Bonetti, o Neivaldo Zanazzi, Sérgio Numberg, o Júlio Numberg, pessoal sempre sintonizado. O Wilson Kuntz e a Jandira, um abração pra vocês aí, o Amarildo, toda a família aí, o Adriano também, sempre sintonizado com nós. Minha gente, 6h27, como eu falei pra vocês. Tá aqui também o nosso amigo Volmir Silva chegando por aí. Um abraço, obrigado, a Marisa, toda a família aí. Como eu falei pra vocês, vamos encerrar meia hora mais cedo. Já é curto o programa, ficou mais curto ainda, mas é só hoje, tá bom? Vamos lá pro Gavião aprecatar, começar a arrumar as coisas cedo já, pra dar tudo certo. Pras 9 da manhã a gente entra no ar aqui pela nossa Independência, então com a programação ao vivo de lá, juntamente com Wesley, Paulo Mendes, nosso diretor Humberto por lá também. Mário Mazurek, um abraço, obrigado pela companhia. E fica aqui uma seleção musical no nosso Fandangaço até às 7. Depois segue a programação aí com Chororó, com o Noca também. E daí às 9 da manhã nós entremos lá do Gavião, ao vivo, para todo mundo escutar, quem não estiver lá... Pelo menos vai saber um pouco da festa, assim, tá bom? Um abração pra todo mundo. Até daqui a pouco.

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5: São 7:01. Olá, você, bom dia! Bom dia, cidade, bom dia, interior, bom dia pra você, meu amigo, pra você, minha amiga, nossos amigos internautas. Bom dia, bom dia! Hoje é domingo, meu amigo, domingão especial, domingão especial. Estamos por aqui neste domingão, aqui da Independência, apresentando aqui o programa Show de Viola, meu amigo, Estamos por aqui trazendo alegria nas manhãs de domingo, o programa Show de Viola, que 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Bom dia, alegria, alegria, salve, salve, é domingão. E aqui na minha frente está o garotinho mais sorridente do rádio brasileiro, nosso amigo Iago Antunes. Bom dia, seja bem-vindo.
6: Bom dia, Choró, bom dia, Rádio Ouvintes.
5: Tudo certinho, maravilha?
6: Tudo certo.
5: Opa, coisa boa, então estamos por aqui, eu e o Iago atendendo aí você. Você participa, a gente atende você com todo o carinho neste domingão, 26 de julho de 2026. E nós sabemos bem aqui o programa deste domingão, trazendo Rolando Boldrin, Eu, a Viola e Deus. 7:02, bom dia pra você.

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5: Maravilha, já estamos de volta, 7:08, 7:08, domingão, aí 26 de julho de 2026, programa Show de Viola, é feito com amor, com carinho, para você que se liga com a gente, né? Você que sempre nos honra, nos privilegia, e com sua audiência, sua companhia, todos os domingão de manhã aqui no 94.1, é nosso carinho, nosso respeito para você, tudo de bom, excelente domingão, abençoado, e para você, tudo certinho, maravilha! 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Olha a nossa pergunta: o que é que tem no meio do mercado arco-íris? Você sabe? Então responda pra nós isso. Deixa eu abraçar aqui o mano Dionildo e a cunhada Juscelia, lá em Braço do Norte, Santa Catarina, nos acompanhando sempre, sempre, né, mano? Sempre ligado aí nos domingões de manhã, né? E isso, a gente agradece do coração aí sua audiência, sua companhia. É uma honra, um privilégio ter a nossa audiência, nossa companhia. Forte abraço, mano, tudo certinho. O mano respondeu a nossa pergunta e a resposta está certa, mano. Olha aí, o mano acertou a resposta da nossa pergunta. O que tem no meio do mercado arco-íris? É isso aí mesmo, mano. Certa resposta. Forte abraço, tudo de bom. Mas deixa eu registrar aqui a audiência também aqui do João de Mello, a Gessi, o Jean, a galera lá da Anunciação Santa Isabel do Oeste, né? O João aí já estava mateando antes de nós entrar aqui no ar, né? Ele já mandou um áudio aqui, já estão mateando, esperando o programa entrar no ar. Isso é ouvinte assíduo aqui do programa Show de Viola, né, Joãozinho? Forte abraço, Deus abençoe vocês, tudo de bom e um bom domingão. Todo o programa de hoje aí para o pessoal da Anunciação Santa Isabel do Oeste. Olha, são 7 horas e 12 minutos do fundo do baú. Olha que nós achamos por aqui, né? Carmen Silva, né? A morena que tem uma voz aí aveludada. Vem, canta matando a saudade. Espinho na cama. Tem espinho na cama? Então tira, senão não dá pra dormir, né? Deixa cair, camada boa, 7 e 12, bom dia.

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3: Maravilha, já estamos de volta aqui comunicando na 94.1, a frequência certa para você se ligar e se sintonizar nas manhãs de domingo, aqui no programa Show de Viola. É a sua parada obrigatória, meu amigo, no domingão. Você chega, estaciona e fica por aqui, só sai daqui quando o programa terminar. Coisa boa, né? Programa Show de Viola é alegria nas manhãs de domingo. Tristeza que não tem aqui, nós chuta a tristeza pra fora, né? Só alegria, alegria, alegria, né? Coisa boa, né? Quando a pessoa fica alegre, ela transmite alegria. Não pode ficar de cara feia, né? Claro, problemas todo mundo tem, né? Quem não tem problema, dificuldades, né? Todos nós temos, né? Mas não podemos se entregar de jeito nenhum, né? Coloca nas mãos de Deus e vá, né? Já tem a música da Carmen Silva, né? Já cantou a Espinhos na Cama, né? É, se der tempo, nós vamos encerrar também essa, com a música da Carmen Silva, né? Segura nas mãos de Deus e vá, né? Isso! Tanto com o paizinho, não tem tristeza e não tem nada que nos atrapalha, né? Isso, então siga em frente! Faça o bem sem olhar a quem, né? Isso! Olha, no dia 9 de agosto tem matiné no Cantinho do Jacaré, em Santa Isabel do Oeste, início às 14 horas. 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Isso! Vamos lá fazer a festa junto com o musical Estrela da Noite, isso, no dia 9 de agosto, né? Aí no Cantinho do Jacaré, em Santa Isabel do Oeste, né? Vamos fazer uma força para nós ir lá, né? 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Tem áudio do ouvinte, meu querido?
4: Bom dia, Chororó.
3: Bom dia.
4: É o Nego que
3: fala,
4: pediu nome. Toca aí pra nós escutar, Nego Bom Não Se Mistura, e quero concorrer ao sorteio do almoço da Tia Tênia.
3: E não se mistura mesmo.
5: Bom dia, Chora.
3: Bom dia.
5: Eu sou Eli Fortunato, quero participar do sorteio aí. Tia Tênia.
6: A Catarina nos acompanhando sempre, sempre, né, mano? Sempre ligador. Aí, em hoje de manhã, né?
5: Centro do mercado ou pessoas.
6: Companhia. Forte abraço, mano. Tudo certinho.
5: Ou mercadoria.
3: Solamente? Não, é, tá errada a resposta, né? Tá errada a resposta, tá bom? Mas vai matutando aí que você chega a uma conclusão da resposta, né? Ô, dona Valneide Carrinhato, dona Valneide não vai acertar a nossa pergunta, viu? Dona Valneide, não adianta matutar aí que você não vai acertar. A Valneide sempre acerta as perguntas, eu fiz uma aposta com ela que ela não vai acertar a nossa pergunta, viu, dona Valneide? Abraço pra você, tudo de bom? Aí pro seu Benjamin, dona Júlia, né? Essa família maravilhosa, que Deus abençoe sempre, né? Acompanhando o programa Show de Viola. O Dirceu Dalla Barba, o nosso ministro, bom dia, forte abraço. Hoje tá bom, né, Dirceu, né? É da saída, né? É pescar hoje, né? Eita, coisa boa. Seu Debastiani, forte abraço. A esposa também, o nosso abraço. Denilson Eduardo Dias, e o nosso abraço. Tudo de bom, Deus abençoe sempre, sempre, né? 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Vamos atender o Nego da Vila Nova. O Nego pediu, Nego Bom não se mistura, e Nego Bom não se mistura mesmo, né? Deixa cair, que a moda é boa, 7 horas e 21 minutos. Bom dia pra você. Iago, segura aí. Deixa eu dar um recadinho primeiro, já tinha esquecido. Olha, hoje a gente não vai ter o sorteio dos almoços, né? A tia Tere tá de férias, tá bom? No próximo domingo a gente volta com o sorteio dos almoços. Hoje, então, não teremos o sorteio dos almoços, né? Porque não tem atendimento hoje, tá bom? Deixa aqui, camarada.

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3: Maravilha, já estamos de volta, 7 horas e 27 minutos, programa Show de Viola. Você está ouvindo nosso abraço, né? Isso. Padre Delcir, bom dia, sua benção. O seminarista Renato também, tomando aquele cafezinho abençoado, né, padre? Ouvindo o programa Show de Viola, coisa boa, né? Deus abençoe sempre, sempre, né? Ô, seu Dejaniro de Araújo, bom dia. Olha, nós tiramos o teu áudio do ar, você acertou a resposta, mas não fala pra ninguém, tá bom? Fica só pra ti, tá bom? E só você vai ganhar o prêmio, viu, seu Dejaniro? Obrigadão pelo carinho da sua companhia, seu Dejaniro, sua esposa, toda a família, nosso abraço. Ele pediu céu e cantos, né? Remédio é mulher, já tá programadinho aí, viu, seu Dejaniro? Vamos tirar o teu áudio do ar, né? O senhor respondeu certo a resposta à pergunta e ninguém pode saber, só o senhor fica sabendo, tá bom? Isso, então tá bom, combinadinho! 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Ninguém fica parado, todo mundo vai dançar, porque a moda é boa. Isso, você sabe que quem dança aí vive mais? É, se você não sabe dançar, tem que aprender, né? O Chorão vai aprender a dançar, né? O Chorão dança todo dia no cabo da vassoura, mas que coisa de louco, né? mas a terceira idade aí tá ativa, né? Graças a esses clubes de idosos, né? Que tem aí, né? Que não deixa a moreira, né? Essa tradição aí, né? De fazer as ginásticas, né? E as danças, né? Para a pessoa da terceira idade. Você sempre vê as pessoas da terceira idade sempre alegres, né? Sorriso estampado no rosto, pois dança

toda semana, né? E faz muito bem, né? Isso, então vamos dançar. É isso, então tá bom, terapia é a dança, né? E a boa convivência também, né? Claro. E não descuidando da alimentação também, né? Claro, tudo isso é importante para nossa saúde, né? Isso, acompanhamento médico de vez em quando, fazer aqueles check-ups, né? No corpo velho aí é bom demais, né? Isso. 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Alô, Tonho, bom dia! Um abraço pro Tonho, pra esposa do Tonho, essa galera, gente boa aí, que atende a gente quando vai lá com carinho e com amor. O Tonho sempre com aquele sorriso estampado no rosto, né, Tonho? Alegria, alegria! 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Olha a nossa pergunta, o que é que tem no meio do mercado arco-íris? O mano aí foi o primeiro que adivinhou, o segundo foi o de janeiro, tá bom? Não fala pra ninguém, fica só pra você. São 7:32, deixa eu abraçar aqui seu Laurindo Romani. Alô, seu Laurindo, forte abraço, bom dia pro seu Laurindo Romani. O Jaime Romani, ô Jaime, como é que tá aí, tu tranquilo, certinho? Forte abraço aí, a família Romani, isso. Lindomar Costa, sua esposa, bom dia, sempre acompanhando aqui o programa. Frigo, gente boa, bom dia, meu amigão Frigo, a sua esposa, toda a família, né? O Nino Pires, bom dia, certinho, forte abraço, tudo de bom aí pra você, meu amigão. João Rechimbaque, alô, seu João Rechimbaque, bom dia, forte abraço, seu João, toda a família, seu João que é fã de Jacó e Jacozinho. Vamos encerrar aí com o Jacó e Jacozinho, achar uma boa aí, viu, seu João? Forte abraço, obrigadão pelo carinho da audiência, da sua companhia. O seu Pedro de Abreu, bom dia, Pedrinho, forte abraço, Pedro, toda a família, o nosso abraço. Manel de Oliveira, o cantador das sexta-feira na querência, forte abraço, tudo de bom aí. Dona Laídas, bom dia, Ivo de Aguiar, Maria Nunes, forte abraço, tudo de bom, Deus abençoe sempre, sempre. Vamos trazendo duas músicas, Silveira e Silveirinha, Morena Bonita, e depois vem aí atendendo o Dejaniro de Araújo, né, que respondeu certa a nossa pergunta, a gente tirou o áudio do ar, vem cantando aí Céu e Cantos, Remédio é Mulher, será que é? Então vamos ouvir a música, 7:33, bom dia pra você. Música.

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5: É ele mesmo, está de volta. 7:40. Deixa eu passar aqui no WhatsApp bem rapidinho, né? Sirlei Franco, no meio do mercado, arco-íris tem. Olha, você deu duas respostas. Uma tá certa, tá bom? Então escolha a resposta certa e manda para nós de volta, né? Você falou duas respostas, uma tá certa, uma tá errada. Então escolha aquela que tiver certa e manda aqui para nós, tá bom? Deixa eu ver por aqui. Bom dia, é a Ediandra Ferreira. A resposta da pergunta é... tá errada, não tá certa. É, quero participar do sorteio dos almoços da Tia Tere. Obrigada. Hoje não teremos os almoços, tá bom? Hoje a Tia Tere está de folga. Bom dia, sou Barriza Risso. A resposta da pergunta é não, tá errada, tá errada. Bom dia, Chororó, sou a Cleusa Vebra. Quero participar do almoço da Tia Tere. Bom dia, dona Cleusa. Bom dia, Chororó, bom dia, aquele abraço para todos vocês aí, coloque no sorteio o seu José Caldato, forte abraço, tudo de bom. Vai respondendo a nossa pergunta, o que tem no meio do mercado arco-íris, tá bom? 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Forte abraço, tudo de bom. Vamos lá com as músicas, meu amigo Iago. Quem vem cantando aqui? Peão Carreira e Zé Paulo, Matando a Saudade, Nosso Pecado. Bom dia para você.

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5: Maravilha, já estamos de volta, 7 horas e 47 minutos. Bom dia, é o Alcenir Kremer. A resposta da pergunta é não, tá errada. Elisete de Souza, bom dia, forte abraço de bom, boa recuperação. É a Cirlei Franco, agora tá certa, dona Cirlei, fica quietinha, não fala pra ninguém, tá bom? Agora tá certa, essa é a resposta, tá bom? É, bom dia, no meio do mercado, arco-íris, tem, não tem, tá errada, dona Dilma Verde, isso, tá errada a resposta. Bom dia, Chororó, manda o meu abraço para todos os avós, música na casa da vovó. Olha aí, hoje é dia dos avós, parabéns para todos os avós, né? Que Deus abençoe sempre, sempre, né? E parabéns aí aos colonos e aos motoristas, né? Que Deus abençoe sempre essa classe sofrida, né? Que muitas vezes não são reconhecidas, né? É, os governos têm que olhar mais para essa classe sofrida, que é a classe dos colonos e os motoristas que carrega esse país nas costas, né? Já pensou se a agricultura parar e os motoristas, né? Para o país. Então tem que olhar mais para essa classe sofrida, que é os colonos e os motoristas, né? Isso, que Deus abençoe essas classes maravilhosas, né? Que sustenta esse país, né? O motorista aí que transporta o progresso e o colono que produz, né? Então Deus abençoe essas duas classes aí, o colono e os motoristas. E hoje dia dos avós, né? Parabéns para todos os avós. Isso! São 7 horas e 49 minutos, eu falo aqui do Mercado Arco-Íris para seu rancho semanal, quinzenal e mensal e para suas compras do dia a dia. 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Vamos trazendo pra cantar aqui, quem canta aqui, meu amigo? A casa da vovó para todos os vovós e as vovós. Segura, deixa cair, que a moda é boa, 7 e 50 minutos.

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1: É ele mesmo, são 7 horas e 53 minutos. 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Isso! Dona Ermilva de Araújo, nós tiramos seu áudio do ar porque a senhora acertou certa resposta da pergunta, tá certa, não fala pra ninguém, fica só pra senhora, tá bom? Isso! A última de hoje, participação, bom dia, é o Carlos, a resposta é não, é, tá errada, seu Carlos, tá errada a resposta. Nós vamos encerrando o programa aqui com o João Lima, como é que é o nome da música do João Lima aí? Seguindo seus passos, e depois vem a Romila do Acordeão. Destino certo, até domingo que vem, se Deus quiser, fico todos com Deus, uma semana abençoada, tchau, tchau.

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4: Olha aí, ó.
5: Agora são pontualmente 8 horas, como acontece todos os domingos a partir desse horário. Essa bagunça toda, o meu, o seu, o nosso programa de integração musical. Nosso abraço, nosso bom dia do Noca, bom dia do Iago. E você que nos dá honra da sintonia, oh, que coisa boa, onde quer que você esteja, sabendo que está escutando nós. Um abraço, um bom domingo. Bom dia, filho. Seja bem-vindo também. Temos alegre hoje, né?
4: Epa, benção, pai, bom dia.
5: Deus abençoe.
4: É isso aí.
5: Deus abençoe nós também, que podemos fazer aquilo que nossos ouvintes estão esperando, né?
4: Obrigado pela sua sintonia, obrigado para você que está de radinho ligado com a gente até as 9 horas da manhã, com integração musical. E você participando com a gente no WhatsApp, aqui o Iago já está esperto nas mensagens de texto aqui no WhatsApp da Rádio Independência. 991181390 é o WhatsApp para você participar com a gente.
5: Essa moda aqui alguém pediu ontem lá, o filho do Tininho.
4: Opa! Azar!
5: É, tocador de gaita, né?
4: Bom dia, Fábio. Mas tu é um fera, homem. Fabinho, parabéns aí, Fabinho. O talento, né? E música de fundamento aí, verdade. O Fábio, mandando
5: depois,
4: ver.
5: Depois a gente vai falar a respeito do que a gente tá falando.
4: Justamente.
5: Fábio, Companhia Limitada.
4: Toda, né? A família.
5: Ele, eu tenho certeza que ele é fã dessa música aqui por causa do avô dele.
4: Opa!
5: Quando nós era guri, eu e o avô dele, nós tentava cantar essa música aqui. Mas hoje não sei se eu vou poder cantar, viu, Fábio? Mas se eu não puder, você canta aí para nós escutar daqui.
4: Tony
5: Kittle, que inicia o programa. Pedido Fábio, dois corações.
4: Moda boa.
5: 8 e 1.
4: Bom dia para você.

0: Agora são 8 horas mais 4 minutos, 8 e 4.
1: Isso aí.
0: Foi fácil cantar,
1: né? Mas, saiu, né? Vamos lá, então, comentando.
0: Arranhado, mas saiu, né, Fábio?
1: Vai embora. 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
0: Então.
1: Isso aí, a gurizada participando com a gente. Vamos. Pessoal participando com a gente aqui no WhatsApp 991-18-1390. WhatsApp liberado aí pra você participar com a gente. Hernani de Barros, como é que temos, meu galo, velho? Azar, mateando aí, escutando nós. Aquele abraço, Hernani. Abraço toda a família de Barros, né? O Ivan, também o Alemão, Dona Bia, toda a família de Barros, o nosso abraço, nosso respeito,
0: um bom dia. Do Ivan, homem da canoa, né?
1: Opa! E aí, seu Valdemar Savic, bom dia também, mandou um bom dia aqui, né, seu Valdemar? Aquele abraço, meu amigo. Saudades aí, tem que descer pra lá, né? Já temos falando aí.
0: É só o tempo dar condições, a gente vai passar uns momentos de lazer com esse pessoal
1: já
0: aí.
1: Já tá, né? Esquentando mais, né? Isso aí.
0: Bem pitanga, quase do rio.
1: Coisa boa.
0: Valdemar com aquele talento, puxando a rima da canoa.
1: Tranquilo, né?
0: Seu não Valdemar. É caico, não, é uma canoa.
1: Isso aí. Também o seu Cilito Campolino, a Doralice Lutemberg e o Eduardo, na comunidade de Barra Bonita, na sintonia com a gente. Bom dia pra vocês aí, o Cilito, Doralice e o Dudu também na sintonia. Aquele abraço, família Lutemberg, aí sempre na parceria com a gente também. e também a galera da Colônia, né? Ontem tava tudo ali na Real Beer. E aí, gurizada, tudo beleza? Vai um abraço especial aí pro Freeze, né? O nosso vizinho.
0: Oh, oh.
1: É, isso também, o Wilton, o Livino, o José, o Jorge, Ivo da Rosa pediram a música For do IP, pai. Daqui a pouquinho mais.
0: Do IP, a gente
1: vamos
0: vai
1: encaixar
0: tocar
1: aí. Moda né? Boa demais aí, a galera da Colônia. Aquele abraço, gurizada. Tão de radinho ligado com a gente.
0: Vamos com música. Essa música aqui, eu, se fosse para cantar hoje, eu não poderia cantar, né? Mas já foi gravada, então eu quero oferecer para o meu colega de duplo, o Gentil Libis, que essa semana tivemos um encontro aí no Salão Paroquial, na igreja, o terço da... Era o dia das mulheres, a confraternização dos idosos ali. Foi uma tarde muito bonita, o pessoal que esteve lá, nosso abraço, e o Gentil estava lá, e cantemos um pouco. Então vamos cantar agora Amor de Artista, eu mais o seu Gentil Libinski, que vai para toda a família, 8h10.
1: Bom dia.

Pois essa aí também eu estava esquecendo, oferecer de muito, muito carinho para o nosso padre, né, que estava lá nesse encontro tão bonito ali na igreja. Padre Delcir, sua benção, obrigado pela sua presença aquele dia lá com nós. Acho que foi sexta-feira, se eu não me engano, e cantador também. Nossa. O padre Tarcísio. Vai essa aí para o senhor, seu padre.

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1: Nota de falecimento. A família Soares comunica com pesar o falecimento de Eduardo Soares, 73 anos, ocorrido na noite de ontem. Eduardo deixa esposa e 7 filhos. Seu corpo está sendo velado na capela mortuária Cristo Vivo em Salto do Lontra. Hoje, às 15 horas, haverá celebração de corpo presente e logo após sepultamento no cemitério municipal. Noticiamos com pesar o falecimento de Eduardo Soares. A família enlutada, as nossas condolências.
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4: pra você. Agora são 8 horas, mais 16 minutos. Minha solidariedade à família Soares. Que notícia pesada que a gente está recebendo e notificando aqui, né? Mas a vida continua.
5: Isso mesmo. Sinto muito aí toda a família Soares. Aí, o seu Eduardo é um amigão nosso, então Deus o tenha. Descanso eterno ao seu Eduardo Soares. Fica o nosso respeito aqui. No horário que no Integração Musical. Vai. Fica com Deus, meu amigo.
4: Vamos lá.
5: Vamos. Vamos lá comentando aqui do bar e mercearia Lansani, né?
4: Um pouco do rebolado.
5: Claro, porque
4: pesado assim, né?
5: Até foi meio na prontidão aqui. O Iago, né? Passa, a gente sempre passa o esquema aqui.
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4: Vamos com moda, coisa boa.
5: Eita! Zé Chaves, bom dia, meu amigo. Também mateando aí, ó. Ah, bem cevadinho o mate aí do Zé Chaves aí. Aquele abraço, mandando um abraço também pro Natálio. Lá em Joinville.
4: As Zé árvores, da Escora, né?
5: Uhum. Zé da Escora, boa.
4: Fazer comercial do Zé da Escora. Tá escorando as cadeiras agora.
5: As
4: costas, a coluna.
5: Bem lembrado.
4: Deus, mesmo. Zé, tem que brincar com
5: verdade.
4: Quem a gente gosta de brincar e pode brincar, né?
5: Verdade. Abraço, Zé. Obrigado pela sintonia. Também o Natálio lá em Joinville. O pescador também, um bom dia. Beleza pura sempre na sintonia com a gente aí. Darcy Marciano, como é que tá, meu amigo? Bom dia, tudo beleza? Tudo certo sempre na parceria com a gente, pedindo moda inquilina de violeiro, oferecendo pra todos da escuta e pro pai o Zezo, no Pinhal da Várzea.
4: Sempre Zezo, na bigode, né?
5: Isso
4: na,
5: mesmo.
4: Na linha Goulart.
5: Linha Goulart? É isso aí. Aquele abraço.
4: E por falar em Lingular, Pinhal da Várzea, um abração pro João Fornaza. Que Deus abençoe a tua recuperação, João. Um abraço.
5: Só aí. E tem gente de aniversário, pai.
4: Oh, que legal, hein?
5: Vamos tem ver gente quem de que aniversário, é. Né?
4: O lagarto vai pra dentro agora.
5: Aquela música bacana, né? Olha aí, ó. Alto astral, né? Parabéns, tia Célia. Tia Célia tá de aniversário. Isso.
4: Minha cunhada.
5: Isso mesmo. Que Deus te abençoe, tia. Muitos e muitos anos de vida. Né? Recebe nossos parabéns aqui. Toda a família, né? Inclusive, né, o tio Pedro comentou, benção, tio, benção, tia aí, né, que a tia Célia tá de aniversário, idade nova hoje. Então vai o nosso abraço, um bom dia, um ótimo domingo, tia Célia, que Deus te abençoe muito e muitos anos de vida.
4: Além dos parabéns, um conselho, viu, comadre? Hoje, eu cruzo as pernas no sofá, o chimarrão é o Pedro que tem que levar, o rango é ele que vai ter que fazer, dá serviço pra esse animal aí. Hoje é teu dia, Célia. Parabéns pelo teu aniversário, que seja sempre aquela mulher, aquela cunhada, aquela pessoa honrada como sempre foi.
5: Né? Verdade, uma pessoa maravilhosa, né? E Deus te abençoe, tia, muitos e muitos anos de vida. E essa música vai especial, então, aos ouvintes, né? E a tia Célia que tá de aniversário hoje, Flor do Meu Jardim, pedido do tio Pedro aí, né?
4: Viu? Um pouquinho ele faz pra agradar, né? 8h22.
5: Tá certo, bom dia.

0: Agora são 8 horas mais 8:26.
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0: Então vamos falar do Clube Renascer. O que é que nós temos do Clube Renascer para os seus participantes?
1: Isso aí, Clube Renascer com as melhores promoções, né? A gente sempre vai divulgando aqui pelo Integração Musical, né? Lembrando, hoje o Clube Renascer aí vai visitar Boa Esperança do Iguaçu. Vai retribuir a visita, então, lá em Boa Esperança do Iguaçu. Só que hoje é um pouquinho diferente, gurizada. Hoje é carro próprio, então você que tem interesse, né, fazer aquela festa danada lá em Boa Esperança do Iguaçu, hoje vai ser aquela caravana bacana. Então chega ali no Clube Renascer, pelas 1 da tarde ali, com antecedência um pouquinho, e o clube faz o pagamento aí do combustível, tá? Então legal, foi disponibilizado. Não foi disponibilizado o ônibus, né, Afonso? Bom dia, Afonso. Inclusive, comentou agora há pouco. Então, você que, né, carrinho próprio aí, de repente quer fazer uma excursão bacana aí, mais com uma pessoa, né, fazer isso aí. Fica legal?
0: Vale a pena, porque vai a hora que tu quer, volta a hora. Vai a hora
1: que
0: tu
1: quer,
0: vai junto.
1: Vai junto.
0: Se tu quiser voltar, volta, né?
1: É verdade, né? Então, no Boa Esperança de Iguaçu, hoje o Clube Renascer indo, carro próprio, reforçando, o Clube Renascer paga combustível. Daí, na quarta-feira, sim, aqui os gêmeos da Bailanta, mandando ver aquele matinezaço no Clube Renascer, e no próximo domingo com Miguel e Everaldo.
0: Fica bonito chegar aquela caravana de carro.
1: Carros do Sarto chegando, né?
0: Olha o pessoal do Sarto. Vamos lá.
1: Legal,
0: vamos
1: ver legal
0: que mesmo. O pessoal do Sarto tem aí pra trazer pra nós se interter, passar a tarde junto.
1: Verdade, coisa boa. Né?
0: Parabéns pra essa organização.
1: Verdade. 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
0: Teu comunicado aqui, Luiz Carlos Campos perdeu a carteira com todos os seus documentos.
1: Puxa,
0: quem encontrar... Vida. É ligar no telefone 999-40-9211 ou leva direto lá na minha casa que eu entrego. Então, se você achou a carteira do Luiz Carlos Campo, não fica para você, não tem valor nenhum para você, entrega para ele. Já pensou, perdeu a carteira com todos
1: desespero,
0: os documentos?
1: Desespero, né?
0: Puxa, desespero vida. Total. Então, você se solidariza e faça a tua parte, viu?
1: Verdade.
0: Vamos registrar o nosso encontro onde, filho?
1: Com certeza.
0: É, o encontro aí, né? Da família France.
1: Isso aí.

0: Ô,
1: Família
0: família Franz, né?
1: Família Franz, né?
0: Lajeado Encantado, do
1: Muito
0: quiosque
1: bonito.
0: do Tininho. Tininho é proprietário do Fertão Chapecó.
1: Isso aí.
0: E lá a gente teve lá um dia muito bonito, uma tarde gostosa demais no quiosque lá do Tininho. Com os meus irmãos, minhas irmãs, meus cunhados, cunhadas, sobrinhos e sobrinhas e os netos também, né? E você também, obrigado pela presença lá,
1: Tava
0: filho,
1: por lá,
0: junto
1: né?
0: com a
1: Muito
0: nossa
1: lindo, né?
0: família lá, fez preencher o espaço, né?
1: Isso aí.
0: Coisa boa a gente poder passar uma tarde com a família, com os irmãos, com os cunhados, com toda a família, do jeito que a gente fez ontem, né?
1: Fazer aquele encontro bacana foi
0: É
1: muito
0: uma
1: lindo.
0: alegria muito grande,
1: Um abraço a
0: a
1: todos.
0: gente se obriga até a divulgar, né?
1: Isso aí.
0: Não para fazer média, mas se toda a família fizesse um pouco daquilo que a gente fez ontem, já estava bom demais, né? Coisa boa é ver a família unida e graças a Deus, a nossos pais que nos deixaram, meus pais, né? Que deixaram esse legado tão bonito, tão gratificante. E a gente teve o prazer ontem de reviver o que uma família deve fazer. Não somos santos, mas não somos outro também,
1: Isso
0: né?
1: aí, não, é aí que é o valor, né? Que nem um encontro assim, muito legal, né? Conversa, cantemos, né? Comida boa, né? Coisa boa demais um encontro assim. Deus abençoe a nossa família aí, foi muito bacana que, né, essa tradição da festa julina aí, né? Mantenha. Muito legal. Muito
0: Muito
1: legal.
0: graças a Deus, agradeço muito a Deus por a gente ter essa oportunidade
1: Isso aí.
0: e esse hábito de se encontrar com os irmãos e toda a parte da família, né? Essa música que tem um fecha o repolho, coisas
1: Fecha o
0: ditado, né?
1: repolho, boa.
0: Chitãozinho Xororó canta pra nós, uma grande família, não seja a nossa, mas não é também a mais pequena também. 8h32.
1: Bom dia.

0: Nota de falecimento. A família Soares comunica com pesar o falecimento de Eduardo Soares, 73 anos, ocorrido na noite de ontem. Eduardo deixa esposa e 7 filhos. Seu corpo está sendo velado na capela mortuária Cristo Vivo em Salto do Lontra. Hoje, às 15 horas, haverá celebração de corpo presente e logo após sepultamento no cemitério municipal. Noticiamos com pesar o falecimento de Eduardo Soares. A família enlutada, as nossas condolências.
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2: Agora são 8 horas mais 36 minutos, 8h36.
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3: Comentando contigo, queira gravar um pendrive com músicas selecionadas, né, do teu gosto? 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Você que tem interesse ou saiba de alguém também que queira aprender algum instrumento musical, corda, né? Violão, viola, guitarra aí, tem uma disposição, faz esse tipo de trabalho também, ó, aulas com horários aí agendados e também não tem muito vaga, né? Então a gente vai encaixando aí. 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
2: Daí você vai ficar bem estruturado, bem pronto para a música, daí você tem que ficar diferente também, né? Quer ficar mais engraçadinho?
3: Ah.
2: É só descer ali da sala do Júnior, do meu filho.
3: Isso aí.
2: Volta. Passa ali em casa e chega no salão do Nox, vai ficar bem engraçadinho.
3: E aí, ó.
2: Barba é 20 pila
3: mas
2: e o cabelo é só 20 reais. E você
3: baratinho.
2: Sai dali pedindo ajuda para quem que pode te levar para casa, que gente bonita não é todo mundo que leva, né? Verdade. Imagina!
3: Ó.
2: Tem medo?
3: Verdade. O homem das bananas, como é que tá, seu Ademir Escramocim? Oh, bom dia! Bom dia, viu, seu Escramocim? É, inclusive, um abraço pro amigo também, o Ivo Pelentir, aí, que tá sempre na parceria com a gente aí. E ele fez a gravação aí de um pendrive e passou mais música do Feio.
2: Opa.
3: Então agora dá pra até incrementar um pouco mais aí, né? O pessoal pede bastante aí das músicas do Feio.
2: Feio, né?
3: E agora tem um pouco mais, Escramocim. Pode levar ali o pendrive ali que eu faço esse incremento. Agora tem mais música do Feio aí. Aquele abraço! Um ótimo domingo. 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
3: 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Tá vendo o Nene, o Chico, enfim, todo o pessoal aí Wilson, do posto Sejima, né?
2: 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Verdade. 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
3: Isso aí. 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
3: Isso aí, gurizada, participando com a gente no 991-18-1390, né? Um abraço pro Maurílio no CTG, o Maurílio do CTG, inclusive mandando um abraço pros motoristas, né? Então dia 25 aí é o dia do colono e motorista, a gente tá rodando aí o shot do caminhão. Erga um pouquinho, Iago, ó. Um abraço a todos da profissão, né? Daqui a pouquinho vamos rodar também de fundo musical Colono, né? Do Teixeirinha.
2: O Colonho.
3: Aham.
2: Uhum. Um abraço pro Nestor Hoffman. Bom dia, Nestor. Obrigado pela tua presença ontem. Lá me visitou. E o Luiz Carlos Campo, que perdeu os documentos, mas esteve lá em casa também, me dando preferência no meu trabalho.
3: Isso aí. E também aqui o Josenei Martins, homenageando o seu irmão Ednei Martins, que está de aniversário. Aquele abraço, Ednei. Muitos anos de vida. Deus abençoe. Aí, né? O Ednei Martins, o Josenei mandando aquela homenagem pro irmão, né? Aquele abraço, gurizado. Obrigado pela sintonia. Também aqui de rádio ligado com a gente aqui, o Cabelo. Mazama, Fiolete. Bom dia. Tudo pareio, Galo Velho? Gurizado aí dos guapos do Lontra, né? Também o Adriano também tá de rádio ligado, Galo? Beleza? Bom dia. Também o Anderson Milchus aí, enfim, todo o grupo, os guapos do Lontra aí, sempre na parceria e sempre dando risada durante a semana, né, gurizada? Aquele abraço, um bom domingo pra vocês. E o pedido especial aí da galera, né, que ontem encontrei ali na Real Bira ali, né, os amigos aí pediram a música Flor do IP com o André Andrade e vamos tá tocando já agora aqui, já tá no pente e vamos rodar já.
2: É, o Dio Dica.
3: Aham.
2: O pessoal que trabalha ali, as mulheres ali também, que me ajuda a dizer o nome delas.
3: Ah, ali é os funcionários ali da Real Beer, né? É. E também os clientes ali, inclusive quem fez o pedido, reforçando aí, foi o Frize, o Hilton, o Livino, o Zé, o Jorge, o Ivo, pediram a música aí, Flor do IP, vamos rodar eu agora.
2: Lembrei o nome da funcionária ali, a Samanta também.
3: E a Flávia. E a Flávia, né? Também, bom dia, o pessoal aí da Real Beer.
2: Adilson, mas os outros a gente não lembra o nome, mas o atendimento é de primeiro, por isso vale o nosso carinho pra eles.
3: Isso aí. Vamos lá então, 8h45, bom dia.

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1: Água às 8 horas, mais 49 minutos.
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1: Clube Renascer, que hoje vai fazer aquela caravana bonita lá para Boa Esperança. E vamos ver o que tem mais no Clube Renascer durante a semana.
2: Então, reforçando, gurizada, hoje não tem o ônibus, né? Então, o transporte vai ser com carro próprio. Como que funciona? Tu chega ali no Clube Renascer, antecedência, antes das 1 da tarde, né? Chegue por ali. O Clube Renascer vai fazer o pagamento do combustível aí para fazer essa caravana linda, né? 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
1: Se você quiser ir de magrela, não pense que eles vão pagar o combustível, não. Não pense. Não vá lá com a magrela querendo combustível, tu tá dando calota.
2: É, Afonso. Daí fica junto. 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
1: Eu falei assim da magrela porque tem gente na política, muita gente diz, eu voto você, mas já com um galãozinho de combustível na mão tentando encher, né? E tu pensa que tu vai lá com a magrela e vai ganhar?
2: Não, fazer vai, isso não. Aí não, né? Ai, ai, ai, essa foi boa. 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É, gurizada aí participando com a gente no 991-18-1390, gurizada aí de radinho ligado. Pedido especial, a próxima música vamos estar rodando aí, Vaneirinha da Saudade, pai. Nossa. Seu Nelson Cachubosca pediu, né? Bom dia, Nelson.
1: Tudo bem? Nelson Cachubosca é meu ouvinte, nosso ouvinte de muitos anos.
2: Legal,
1: ele tem uma música muito especial do Tonico Tinoco, Bailão Gaúcho. Hoje ele pediu a vaneirinha, tá com vontade. Tu não vai lá de bicicleta não, viu, Nelson? Que aí junto com o Clube Renascer eles te pagam, mas não vai com a bicicleta que tu vai ganhar nada.
2: Valeu, Nelson. Aquele abraço também aqui na sintonia, Elisete de Souza. Bom dia, Elisete. Tudo bem? Aquele abraço sempre na sintonia com a gente. Um bom domingo, Elisete. Obrigado pela sintonia, né? Então, pedido especial do ouvinte, vamos estar rodando aí Vaneirinha da Saudade. Ah, tão de rádio ligado, né? Valmir dos Reis, bom dia, galo. Tudo beleza? Os Vergamota, Pedro Bino, o Aldoir também na sintonia aqui. É, lá, né? Claro, a gente ia comentar aí.
1: Coisa que
2: obrigado
1: a gente acaba
2: pelo convite, né?
1: Obrigado pelo aquele cardápio legal, opa, aquela recepção top que a gente recebeu lá na casa do Valmir dos Reis, né?
2: Isso aí. Aldoir, obrigado pela sintonia, tu, teus irmãos, tua família, né, toda, obrigado, a gente ficou muito honrado pelo convite aí, foi muito bacana, né, é. Domingão, aquela carne bacana, cantemos as modas também, demos risada, isso é bom demais, né, então um abraço
1: lá, a toda a família. Saudade da infância, né, porque lá ainda gera, ainda cultiva um pouco da infância que a gente se criou com aquele estilo dos isso. Reis lá, né?
2: É verdade, né? Comunidade do São Domingos aí, os Vergamota, né? Aquele abraço aí. Vamos rodar então com os Mirins, Vaneirinha da Saudade.
1: 8h55.
2: Bom dia.

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1: Nota de falecimento. 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

0: Agora são 8 horas mais 57 minutos. Vamos confundir musical para nós se alertar um pouco, né?
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0: E só para lembrar, vai muitos dias, vamos fazer um programa um pouco diferente com o pessoal do Ofertão Chapecó, né?
1: Olha aí, ó.
0: Com música ao vivo.
1: Pula bicho.
0: É, o pessoal disse que vai vir aqui para dizer que gosta do nosso programa.
1: Legal, então, né? 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É, e o horário tá acabando, gurizada. Tá chegando às 9h59,
0: tá na hora de nós encerrando e agradecendo o pessoal que esteve conosco neste momento.
1: Isso, né? Aí. Hoje é o dia dos avós, né? Lizete de Souza mandou os parabéns pro pai aí, né? Olha aí que é o dia dos avós aí. Obrigado, também pra Lizete, né?
0: Obrigado. Eu falar em avós, foi o dia da. Essa semana foi uma comemoração muito bonita ali, né? De frente à Igreja Matriz, foi no Salão Paroquial. Os comes e bebes, né?
1: Azar! Também aqui na sintonia com a gente, também no finalzinho do programa, e o Zé Caldato também mandou mensagem por aqui. Bom dia, Zé. Obrigado pela sintonia, né? Então vamos se despedindo. Obrigado a todos aí que estiveram de radinho ligado com a gente. Domingo que vem, se Deus quiser, a gente tá por aqui de novo, né? Encerrando o programa com Os Altaneiros, Caboclo Celestial. Aí,
0: tchau,
1: né?
0: Do Noco, tchau do Iago, até domingo, se Deus quiser.
1: Aquele abraço, gurizada, tchau do Júnior, fica com Deus, continue em sintonia com a Rádio Independência.

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pra vila prestando. Aê, Indiana Macanuda. Buenos dias. São 9 da manhã e mais 6 minutos na volta da paleta 9 e 6. Uma honra, um prazer estarmos abrindo as cancelas do Bulicho do Lontra. Ao vivo, mais um ano em Rio Gavião, Nova Esperança do Sudoeste. É festa do colono e do motorista, 46ª edição, e já está de derramar pelas beiradas. Logo de pronto, logo de vereda, agradecendo ao presidente da comunidade, o Samuel, o Samuca. Em nome dele, estendo meu abraço, meus cumprimentos, o nosso agradecimento a cada festeiro, a cada morador, a cada um que faz acontecer a festa do colono e do motorista aqui em Rio Gavião. Aos primeiros também que ergueram esse esteio e a todos que deram sequência ao nosso abraço, ao nosso quebra-costela, mais do que chinchado. Como eu disse, é uma honra poder estar em mais um ano aqui, dentre tantos e tantos que a gente sempre está marcando presença com a Independência, a 94.1. É da nossa terra, é da nossa gente, a Independência que chega com a transmissão a partir de agora para você que está no rádio e também nas nossas redes sociais. Vamos carcando o arado no chão para render o eito, fincando o facão no toco para chacoalhar o cabo e começando mais um Bulicho do Lontra. O programa vai ser, sem dúvida, gente, muito especial. Já temos a presença de um grande público aqui em Rio Gavião e, sem dúvida, centenas de milhares de pessoas que estarão passando por aqui, chegando para o almoço e para a festa, que vai ser uma das maiores, tenho certeza. É uma das maiores festas do colono e do motorista em todo o sudoestão do Paraná, aqui em Rio Gavião, que mantém a tradição, mantém a essência. Por isso, em nome do presidente Samuel, o nosso reconhecimento a cada agricultor, a cada motorista e a cada morador que faz essa festa acontecer. E por extensão, o meu abraço, o meu carinho, o meu respeito aos colonos, aos agricultores, ao produtor rural e também aos motoristas, duas valorosas classes trabalhadoras, duas grandes forças que impulsionam o crescimento e o desenvolvimento da nossa região, do nosso estado e do nosso país. Gente, sejam muito bem-vindos. O Bulicho do Lontra está tirando a tranca da porta, estamos abrindo as cancelas e com a audiência, com a participação e com a tua audiência, nós vamos, sem dúvida, num bagual de programa, carcando música gaúcha e modão sertanejo daqui para lá. Hoje, ao vivo, em Rio Gavião, até o meio-dia, vai ser desse jeito. Junto com o Humberto, nosso diretor, o Eduardo, que está por aqui, a Nayara, companhia do meu sogro alemão, e a gente vai desse jeito, Eduardinho.

Aí em Aramaca, no Dubu Lixo do Lontra, ao vivo aqui em Rio Gavião, Nova Esperança do Sudoeste, nesse domingo 26 de julho de 2026, 46ª festa do Colônia e do Motorista. Chegando próximo da 50ª edição, já está se aproximando de 50 edições aqui e vai chegar sem dúvida aí a festa do Colônia e do Motorista. Presidente aí, o Samuel, estiver nos ouvindo também, daqui a pouquinho já está convidado para chegar para cá, para ir dando chasque. A programação é de derramar pelas beiradas hoje por aqui, gente. Às 9 da manhã, o pessoal já deve estar saindo a cavalgada lá de Nova Esperança do Sudoeste. 10 horas está prevista a chegada da cavalgada. Daí teremos o desfile e a bênção das máquinas agrícolas, os carros, os caminhões. É um momento marcante, ponto alto da festa. Na sequência, 10h30, a Santa Missa. Pessoal aí já está organizando, os ministros, Padre Hélio vai estar conduzindo a celebração. Meio-dia tem o almoço, churrasco de gado, porco, frango assado, os acompanhamentos. Pessoal da carne está no batente, está na lida desde cedo. As mulheres, pessoal lá na cozinha organizando tudo. Tem também, quem preferir, o kit completo. O pessoal pode adquirir o churrasco ou quem quiser pode pegar o kit completo também aí com churrasco de gado, de porco, frango assado e os acompanhamentos. Às 13h30, o leilão. 14h, matinê com a banda Show de Cristal. Entrada é gratuita. E 15h, o sorteio da rifa. 3 televisores e mais R$ 1.000 em dinheiro e R$ 300 em dinheiro. É a festa do Colônia e Motorista em Rio Gavião, Nova Esperança do Sudoeste. Meu amigo Jacaré, um abraço, meu irmãozinho. Obrigado aí pela presença. Pessoal que está chegando aqui em Rio Gavião, nosso carinho, nosso respeito. Quem não está aqui está convidado para vir, porque a festa vai ser daquele jeito, no padrão que todo mundo já conhece. 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Tem também o trenzinho aí, o pessoal está com o trenzinho aqui em Rio Gavião para trazer o pessoal que deixa o veículo no estacionamento aí do Recanto Arumã ou fica um pouquinho distante aqui da sede da comunidade. Pessoal, tem o trenzinho
para trazer o pessoal aqui para a festa. É um atrativo à parte também na 46ª festa do Colônia do Motorista em Rio Gavião. Vamos de música por aqui. Tem churrasco à venda, tu pode ligar, reservar o teu, vem pra cá, vamos chegando pra festa. Domingo tá bonito, o sol aparecendo e tá todo mundo convidado. Meu amigo Hélio Alves daqui a pouquinho vai chegar pra cá também, já fez o programa aí pela Rádio Ampere e vai estar conosco também no Bulicho do Lontra. Vamos lá, Eduardo, vamos carcando marca aqui no Bulicho.

0: Aê, gurizada, vamos atracar do Green Porco em Boia Quente, é o Bolicho do Lontra Especial, aqui em Rio Gavião, Nova Esperança do Sudoeste, 46ª edição da Festa do Colono e do Motorista. O nosso reconhecimento a essas duas classes trabalhadoras, o abraço, nosso carinho especial. Você que está aí no teu rancho, meu Patrício, venha para cá. Hoje, o Sudoeste todo se encontrando em Rio Gavião e também... Claro, visitantes de outras regiões, até outros estados que estão marcando presença por aqui. É dia de festa, é dia de comer aquele churrasco saboroso, é dia de confraternizar, de trocar ideia, bater um papo com os amigos, com os familiares. Rio Gavião espera cada um de vocês de braços abertos. Tem churrasco ainda, dá tempo de reservar o teu e fazer parte desse grande evento. E nós estamos por aqui, trabalhando em mais um domingo, com apoio especial... 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Samuca, daqui a pouquinho chega para cá, vamos dar um chasque para a gurizada, vamos convidar o povo para chegar na festa. Festa do Colono e do Motorista aqui em Rio Gavião. Samuca já está por aqui, vai chegar aqui para nós darmos um chasque aí no nosso programa. Pessoal que está junto desde logo cedo, grande Samuca. Samuel, obrigado pelo convite mais uma vez de estarmos juntos aqui em Rio Gavião. A festa já é sucesso, já vou te parabenizando em nome de toda a diretoria. Buenos dias, Taura Velha.
1: Bom dia, Wesley. Aos ouvintes da Rádio Independência, né? Tem que dar, assim, agradecer a Deus, né? Em primeiro lugar, por ter um dia tão bonito como hoje, né? E depois agradecer a nossa equipe, que está por trás de tudo isso aqui, para trabalhar, organizando, que não é uma coisa de um dia para o outro, é de um ano para o outro, que começa e vai, assim, tipo fechando, né? E chega nos últimos dias, na última noite aí, é tenso o negócio.
0: É, à noite o pessoal passa praticamente a noite toda trabalhando, organizando os últimos detalhes. Quinta-feira estávamos lá na rádio, nessa boca, e a previsão marcava chuva para hoje. E aí eu até brinquei, eu falei, não vai chover.

0: Fala, Samuca.
1: É 999-02-6085.
0: 39, então. 999-02-6085. 999-02-6085 é o telefone para você reservar o seu churrasco aqui no Rio Gavião, na festa do Colônia do Motorista. Vem para cá, dia tá bonito, o sol vai aparecendo e tá todo mundo convidado. 999-02-6085 é para reservar o churrasco. Procissão daqui a pouquinho, chegada da cavalgada, Samuca.
1: Tá previsto para as 10 horas chegar, assim, a procissão. Benção das máquinas, benção dos carros, a cavalgada, né? Agradecer aquele povo lá que se organizou lá, os cavaleiros vêm convidando e agradecer todo mundo que está aqui e os que estão em casa para vir aqui festejar esse dia do colono e do motorista, né?
0: Leilão também vai ter hoje, tem sorteio da rifa, tem uma programação vasta.
1: Viu, tem para todos os gostos, né? Tem matiné, tem leilão, tem rifa, tem de tudo aí. Então todo mundo está convidado para vir aqui na comunidade do Rio Gavião para fazer um dia de festa, né? Muito bonito.
0: E a gente quer agradecer pela oportunidade e pelo convite de estarmos mais uma vez aqui, Samuel. Muito obrigado. Estaremos, se Deus quiser, nos próximos anos também.
1: Com certeza, Wes. Nós temos no terceiro ano, né, no conselho. É 4 anos de conselho, né? Temos mais o ano que vem. E acho que já está aí o convite, né? Para o próximo ano você estar de volta aqui com nós.
0: Já está combinado, então, Samuel. Um abraço. Durante o programa ele vai aparecendo por aqui. A gente vai até meio-dia fazendo o nosso programa ao vivo aqui em Rio Gavião. Grande presidente da comunidade Rio Gavião, Samuel Samuca, ao vivo no nosso programa. Para quem está na rádio, você que está na live, vamos junto até de meio-dia. É festa do colono e do motorista aqui em Rio Gavião. E música boa tem também na playlist do Eduardinho.

É só marca de primeira, é no estilo campeiro, é o bolicho do Lontra pra vocês, gurizada. Daqui a pouquinho a chegada da cavalgada, teremos a procissão, a benção das máquinas, dos veículos, pessoal aí, os cavaleiros, vai ser um momento especial também aqui em Rio Gavião, a festa do colono e do motorista é até de meio-dia o nosso programa ao vivo para cada um. Churrasco tem à venda, pode ligar para o Samuel, vai reservando a tua carne e o teu churrasco. Quem quiser vir para cá já está convidado, já vamos se aproximando. Daqui a pouquinho a celebração também da Santa Missa. 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É a gurizada que vem no batente e que vem na lida. Daqui a pouquinho a chegada da cavalgada. Pessoal tá chegando pra festa também, movimento é grande. O dia tá bonito, São Pedro tá colaborando, o sol tá brilhando e a festa vai acontecendo. Mais de 2.000 e tantos quilos de carne já vendidos e tem churrasco à tua disposição. Pode ligar pro Samuel aí, 999, e o resto do telefone eu vou falando daqui a pouquinho, que agora me deu um branco aqui, é muito número, né? Mas daqui a pouquinho nós vamos anunciar de novo o telefone do Samuel, o presidente aqui do Rio Gavião, pro pessoal ir reservando o churrasco, tá bueno? Vamos chegar para cá porque a carne é de primeira, é padrão qualidade, não tem erro. Rio Gavião, cada ano melhor, a festa do colono e do motorista. E nós estamos aqui no batente na lida em Diada Macanuda. Cada um que está presente nos dando honra da audiência ao vivo aqui, sendo obrigado a nos ouvir aqui na festa, porque não tem o que fazer. Quem está em casa pelo rádio, quem está pela live, quem está vendo em som e imagem, um abraço. O Edgar aí, Vieira, daqui a pouco vai dar um chasque também para nós. O pessoal vai trazendo as participações. O Alex está chegando por aí, o pessoal da Chape, do evento do Falcão também, dia 17 de agosto aqui em Nova Esperança do Sudoeste. O craque Falcão estará em Nova Esperança e o Alex vai contar daqui a pouquinho. Vamos, Carcale Modão, agora aqui, Eduardo. É Modão doído, vamos lá, gurizada!

0: É isso aí, gurizada. É o Bolicho do Lontra ao vivo em Rio Gavião, Nova Esperança do Sudoeste. Vamos até de meio-dia até as 12 horas aqui na 94.1. A programação tá de derramar pelas beiradas. A carne já foi pro fogo e tem churrasco também ainda à venda. Dá tempo de reservar e aproveitar o teu também para você estar aqui na festa. Ou quem quiser vir retirar o churrasco, tá? Festa Cuiuda em Rio Gavião, como sempre, no padrão de qualidade. Comigo está o amigo Edgar Eduardo. Pessoal aí que também está na linha de frente como festeiro aqui na 46ª edição. São Pedro colaborou, só apareceu, a festa está um sucesso, né, Edgar? Buenos dias.
1: Bom dia, Wesley. Bom dia a todos os ouvintes da Rádio Independência. Bom dia o pessoal da comunidade do Rio Gavião, a todo o que nos escuta aí. Então, Wesley, graças a Deus, em primeiro lugar, agradecer a Deus por esse dia maravilhoso. Então, a gente trabalha e espera um dia desse. Então, Deus já está nos gratificando. E só para comentar, quem está em casa, quiser um churrasco, nós temos 30 churrascos ligados ainda para vender, para nós bater a nossa meta, e 15 churrascos de porco. Você que está em casa e quiser essa reserva, o meu telefone está disponível, 46-999-854697, 46-999-854697. Nós temos 30 churrascos ligados e 15 churrascos de porco, e deve ter umas 5 frangos aí para vender. Você que está em casa, liga para nós bater a nossa meta aqui, esse dia grandioso aqui que está acontecendo no Rio Gavião.
0: E quem quiser ainda tem o kit ou não, Edgar? Ainda dá tempo de reservar o kit para em torno de 15 a 20 pessoas?
1: Isso mesmo, se quiser tem um kit. Nós modificamos o kit ali para você, tem uns kits para ser vendido ainda, e nós montamos o kit para você. R$600 o kit, dois churrascos ligados, um de porco, um frango, 8 saladas e mais um kit de arroz ali.
0: Maravilha, convite está feito e a festa vai acontecer com a graça de Deus. Está lindo demais, né, Edgar?
1: E venha para cá. Você que não perca essa festa do Rio Gavião, a 46ª festa, venha para cá. O desfile de mar que está acontecendo, saindo agora de Nova Esperança. Vocês vão ver, vai ser de arrepiar. Daqui a pouquinho vai estar chegando aqui na nossa comunidade aquela bênção das marcas tradicional aqui. Daqui a pouquinho está chegando aqui na comunidade. Vai, vamos fazer o rosário mais uma vez. O Wesley, vamos fazer aquele rosário aqui que a gente falou. Sim. Vai sair pelo Gavião aqui, pelo sentido varanda. Vai ser pelo asfalto, vamos ver aquele rosário, vai ser muito gratificante esse dia e vai ser um dia abençoado para nós.
0: Expectativa de quantas mil pessoas na festa hoje?
1: Ah, vai passar, já está passando sobre reserva de mesa, já está passando de 3 mil pessoas.
0: Olha aí, festa de derramar pelas beiradas, todo mundo convidado. Parabéns, Edgar, estamos à disposição aqui até o meio-dia, o Bolicho do Lontra.
1: A gente que agradece, Wesley, de coração, e agradece a Deus e agradece ao povo do Gavião, que sempre nos ajuda.
0: Muito bem, 999-854697 para você reservar o teu churrasco. Tem ainda churrasco de gado, de porco, frango ou kit para quem preferir, pode reservar. 999-854697 é o telefone do Edgar. Reserva o teu churrasco aqui em Rio Gavião. Eu assino embaixo, a carne é padrão de qualidade, meu Patrício. É carne de fundamento, é gado precoce, é gado confinado, é padrão. 999-854697 para reservar o teu churrasco. 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Pessoal da rifa, vai ter sorteio de rifa aqui hoje no Rio Gavião também. Pessoal que está organizando a rifa, um abraço aí, o Vieira, todo o pessoal. 3 televisores, R$1.000 em dinheiro e R$300 em dinheiro. Pessoal está comercializando a rifa do ladinho aí da venda do churrasco, então aqui em Rio Gavião. Lá do lado do churrasco está o pessoal da rifa. Quem tem o bloquinho para entregar, aproveitar, já aproveitar e fazer a entrega. E quem não tem aí, quer adquirir o seu número, vai aproveitando. Pessoal está na venda da rifa aí. 3 televisores, R$1.000 em dinheiro e R$300 em dinheiro, dá pra sair ainda com a gibeira cheia. Vem pra festa e sai com o troco no bolso. Tá bueno, Indiada? Daqui a pouquinho o Alex, pessoal do Jogo Festivo do Falcão, dando um chasque também aqui no nosso programa. É o Bolicho do Lontra, especial de primeira até de meio-dia, no embalo da Bolsoroca. 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Churrasco, pessoal da cozinha, as mulheres que estão preparando a maionese, a salada, os acompanhamentos, o nosso carinho, o nosso respeito. Na festa do colono e do motorista, o fluxo vai aumentando, o povo vai chegando, é festa cuiuda, é uma das maiores, se não a maior, no sudoestão do Paraná. E a essa comunidade, o nosso carinho, o nosso respeito. Vamos carcando mais música e já já voltamos, gurizada!

0: Aí, gurizada, se alguém encontrou a gaita aí, vamos devolver a gaita velha do guri. Tá bueno, indiada macanuda? É o Lixo do Lontra Especial. 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Beleza, gurizada? Manda um abraço aí para cada um que está nos dando honra da audiência, quem está no rádio, quem está na rede social também. O nosso agradecimento a cada um de vocês. Os ministros da Eucaristia também que estão organizando já a celebração. A grande missa daqui a pouquinho. O nosso abraço para vocês. Já chegada da cavalgada também por aqui. E a gente vai agradecendo a cada um que está nos dando honra da audiência. Os pioneiros aqui do Rio Gavião também. O nosso abraço a cada um de vocês. Tá bueno, indiada? 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Churrasco ainda para quem quiser aproveitar e reservar o seu pelo 99985-4697. 99985-4697. 99985-4697. Dá tempo ainda de reservar o teu churrasco para a festa do Colônia do Motorista aqui em Rio Gavião. Veio um abraço aí, eu veio também, pessoal que já está indo para a missa. Um abraço especial. Quem está nos acompanhando em casa, no rádio, quem está na live, quem está acompanhando a nossa programação, obrigado pela audiência. Padre Hélio está chegando por aí também, com o ministro Silvio. Padre, por gentileza, vamos chegar um pouquinho aqui. Vamos mandar aí um chasque para esse povo de Deus que está aqui na festa do Rio Gavião, quem está nos ouvindo também pelo rádio, acompanhando a live no Facebook, no YouTube, obrigado pela audiência. Bom dia, padre. Tudo bem com o senhor?
1: Tudo bem. Aproveito para cumprimentar, primeiro cumprimentar os ouvintes, você e todos aqueles que estão já chegando para esse momento de festa tão importante. E hoje também é um dia tão especial, porque hoje a gente quer parabenizar todos os nossos avós, né?
2: É verdade.
1: E cada um de nós traz no coração uma marca e um rastro daqueles, né, que nos cuidaram, que fizeram tantas coisas por nós. E carinhosamente, então, parabéns a todos os avós. Quero cumprimentar também a organização da festa, o conselho dessa comunidade, todas as lideranças, porque sem eles essa festa não aconteceria. E desejar a todos, é claro, um bom domingo de festa, um dia de confraternização, de comunhão entre nós, de alegria, de bem-estar.
0: Daqui a pouquinho temos a chegada da cavalgada, também a benção dos maquinários, dos veículos, enfim, de todos que estão aqui na festa. Vai ser um momento muito especial também, né, padre?
1: Com certeza, são esses momentos que marcam, né, e que compõem essa festa já de muitos anos também. E não, sem a gente esquecer que é a festa dos colonos, né? E cumprimentar também os colonos. Mas os cavaleiros, né, sempre estiveram presentes e sempre fizeram muito parte deste momento, né?
0: Maravilha. Obrigado, padre, e sua bênção.
1: Eu que agradeço. Deus abençoe a todos, aqueles que estão trabalhando, aqueles que vieram para se divertir e vocês também que estão transmitindo para nós. Tá
0: Valeu.
1: Bom?
0: Obrigado. Obrigado, padre Hélio. Seu Silvio, chega para cá, o seu Silvio. Também, além de ministro da Eucaristia, o seu Silvio também é um dos pioneiros aqui do Rio Gavião. O pessoal já começa o buzinaço, anunciando aí logo, logo a chegada, então, da cavalgada e também da procissão. Seu Silvio, que momento, hein? Mais um ano aqui da festa do colono e do motorista, o senhor que desde as primeiras está também junto aí participando, não é mesmo? Bom dia.
3: Bom dia, Léo, o pessoal da rádio, né, Independência de Salto Lontra, né? Eu acho que pra gente é um motivo de muita alegria, né? Porque para dizer que eu participei desde a primeira, fui um incentivador dessa festa e graças a Deus está dando continuidade. Quero dar os parabéns a esse pessoal da organização, como o padre Hélio falou, né? Veja bem aí, se não fosse esse grupo aí trabalhar, a nossa comunidade aqui é um exemplo hoje, né? Com todas as coisas bem organizadas. E queremos dizer que isso aí, tem vezes que a gente se arrepia aí, né? Quando vê essas cavalgadas, esses carros, esses maquinários. Lembrar que as primeiras festas seriam um cavalinho, uma carrocinha, uma juntinha de boi hoje, com esses maquinários modernos. Parabéns a todos.
0: Valeu, seu Silvio. Tudo bom para o senhor e obrigado pela participação conosco aqui. Vai auxiliar agora na bênção aí, né?
3: Isso. Eu e o padre Hélio aqui vamos junto aí, né? Passar aí a benzer esse pessoal que veio, né? Dar os parabéns, né? Eu acho que é um motivo de alegria. Eu acho que se eles vieram, é porque eles têm motivo para estar aqui, né? Foi talvez um ano difícil, mas com a graça de Deus, eu acho que tudo vale a pena, né?
0: Sem dúvida. Com a benção de Deus dá tudo certo. Seu Silvio está por aqui e a gente vai em frente com o nosso programa. Daqui a pouquinho a chegada da cavalgada. Você vai acompanhando tudo ao vivo com a gente aqui na 94.1, também no nosso Facebook, na nossa rede social, a nossa transmissão. Ô Eduardo, faz a gentileza, vamos mostrar o trenzinho também para quem está acompanhando. Pessoal, que deixa o veículo um pouquinho mais longe aqui da sede da comunidade, pode vir com o trenzinho aí, traz o trenzinho aí, o pessoal tem o trenzinho para trazer o pessoal aqui para a festa. Então, olha aí, o Eduardo está mostrando na live também para a gente. E obrigado a cada um que está conosco aí, acompanhando a nossa programação aqui no Rio Gavião. Olha aí o trenzinho, então tem dois trenzinhos para trazer o pessoal deixa o veículo, se ficar um pouquinho mais longe, tem até esse atrativo à parte, o Eduardo está mostrando. A carreata já está chegando também, já está próximo, olha, a gente já começa a observar daqui, ó. Já dá de ver lá os caminhões, os veículos, pessoal todo aí que está vindo e a cavalgada, olha que vai ser um momento especial. Eduardo, vamos colocar a música? E a gente vai de música então aqui no nosso programa, para na sequência já termos a chegada aí da cavalgada, a procissão, a bênção aqui no nosso programa ao vivo para vocês.

0: Aí, especial de primeira, o Bully Show do Lontra. Estamos ao vivo em Rio Gavião, Nova Esperança do Sudoeste. 46ª edição da Festa do Colono e do Motorista. Ao fundo a gente já começa a ouvir aí as buzinas dos caminhões, dos veículos, pessoal da procissão que vai se aproximando, a cavalgada que vai chegando, todo mundo aqui já no pátio da igreja, também do centro comunitário, aguardando com ansiedade, com expectativa a chegada então. Padre Hélio, os ministros já estão organizados para a bênção para esse momento que vai ser marcante e você vai acompanhando tudo ao vivo aqui na nossa programação em som e imagem também o nosso programa ao vivo em Rio Gavião. 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Está chegando o pessoal aí da procissão, a cavalgada também se aproximando e você vai acompanhar tudo com a gente aqui na nossa transmissão ao vivo aqui em Rio Gavião, Nova Esperança. Estamos ao vivo, pessoal dos fogos também já vão trazendo esse momento especial. Os cavaleiros vão se aproximando, também os ministros da Eucaristia já estão preparados aí, Padre Hélio também já está por aqui, o ministro também, o VEI, pessoal que está todo organizado para esse momento especial então. É a chegada da cavalgada, Humberto também está com a gente, trazendo aí esse momento especial. Nós vamos acompanhando aqui, logo, logo, deve estar pintando por aqui a procissão, a chegada então da procissão. A gente vai chegar aqui também no VEI, ministro VEI está por aqui também, junto com o padre, vão fazer a bênção, aspergir a água benta. VEI, é um momento muito aguardado, é agora a chegada então da cavalgada, a bênção das máquinas, dos veículos e de toda essa população que está por aqui, não é mesmo? Bom dia.
1: Bom dia, bom dia Wesley, bom dia ouvintes aí da Rádio Independência. Sem dúvida, né, Wesley? Um dos momentos mais bonitos da nossa festa, né? Que é a chegada aí de Nossa Senhora, dos cavaleiros, né, dos motoristas. Então, um momento muito especial, né? que envolve a nossa fé, né? Nossa igreja é uma igreja católica, né? Então, um momento especial aí, que vem se realizando há vários anos, né? Então, esperamos aí que tenhamos uma ótima festa. Depois da bênção, temos uma missa, convido as pessoas aí para participar da missa. Depois sim, né? O almoço aí e um bom dia de festa para todo mundo aí.
0: Esse momento que está se aproximando aqui é uma tradição, né, velho?
1: Sim, Wesley, faz vários anos, né? Eu trouxe fotos aí, ontem até mandei no grupo da comunidade, fotos de 30, 40 anos atrás desses desfiles já. Houve uma transformação, né, nas máquinas, tudo, mas há uma coisa que vem realizando aí, e acredito que enquanto existir a festa do colono, sempre vai ter esse desfile aí.
0: Valeu, obrigado, vamos deixar o V então aí junto com o Padre Hélio. E estão fazendo então a bênção aí, a chegada aí das máquinas, é um momento especial. Estamos ao vivo aqui em Rio Gavião, Humberto vai mostrando e as máquinas vão se aproximando. Desfile de máquinas em Rio Gavião, Nova Esperança do Sudoeste, como dizia o Vei, neste momento ele nos relatava, né? Claro que mudou muito. Olha só o jeito que estão as máquinas na atualidade, né? Antigamente, início lá de muitos e muitos anos atrás com o carro de boi, com a junta de boi, com o trator menor. E agora o pessoal vai trazendo aí a homenagem e honra ao seu Lourival Vieira. Família Vieira vai passando aí. Os pioneiros também aqui do Rio Gavião, Humberto vai mostrando ao vivo para você. Olha mais uma imagem bonita. O pessoal vai passando os maquinários, os equipamentos. Família Vieira. As colheitadeiras, veio os tratores. As colheitadeiras, olha aí o pessoal. As ensiladeiras também. Transagro Vieira também aí. O pessoal vai recebendo a bênção e é um momento de arrepiar. Realmente esse momento é um momento de arrepiar. Luiz Fernando aí, um abraço. Transagro Vieira, o pessoal que vai passando aqui. É realmente um momento marcante. Olha aí a homenagem ao seu Dário Vieira também. Chegou no Rio Gavião em 1971. Está aí também a imagem sendo mostrada ao vivo para você. Os tratores, os equipamentos. É festa linda, é um momento especial, é um momento marcante. É de arrepiar. Olha aí o seu Seboldi também. A homenagem em Rio Gavião em 1968. Os pioneiros que vão sendo lembrados neste momento na procissão aqui em Rio Gavião. Uma das maiores festas do colono e do motorista em toda a região, em todo o sudoeste do Paraná. Os tratores que vão passando, as homenagens que vão sendo feitas, os caminhões que vão se aproximando também nesse momento. Padre Hélio e o ministro de Eucaristia, o Vei, que vão aspergindo a água benta e abençoando aí cada um que vai passando nesse momento. Muitas e muitas pessoas que estão também presentes aqui, vendo esse momento especial, acompanhando ao vivo. Você que está conosco na nossa transmissão pelo rádio, no Facebook, também pela imagem Transagro Vieira passando mais um caminhão aí, pessoal, a gente vai registrando. Olha aí, daqui a pouquinho tem a chegada da cavalgada. Possivelmente, acredito que teremos a imagem de Nossa Senhora de Aparecida sendo trazida também. Vai ser de arrepiar, gente. Mais um caminhão passando aí. Olha aí, o pessoal, um 112 Scania, pessoal que vai passando. O Sítio Silva aí. Olha aí o pessoal que vem de Salto do Londra também. Família Silva, o Roque. Olha aí o pessoal que vem de Salto do Londra para essa procissão. O William, pessoal aí, ó, que vai passando por aqui. É um momento especial da festa do colono do motorista em Rio Gavião. Daqui a pouquinho a celebração da Santa Missa. Teremos também, ao meio-dia, claro, o almoço. Olha aí o caminhão todo bonito aí do Rodolfo Mendes, menino Mendes aí com o seu caminhão todo diferenciado também. O pessoal vai chegando para a festa, churrasco ainda para quem quiser reservar com o Edgar, é só chamar. Daqui a pouquinho o almoço especial, a carne está no fogo, vai ter leilão ainda hoje, muitos animais, prendas que foram doados, daqui a pouquinho o leilão. E esse buzinaço bonito, essa festa especial. Pessoal da Brandit Transportes aí, Brandit. Pessoal que vai passando aqui. Mais caminhões que vão se aproximando. Os tratores que vão chegando também, pessoal das motos. A evolução da agricultura também. O que temos hoje, e que foi relatado pelo seu Silvio Carrara anteriormente, de como era há alguns anos atrás, um tempo não tão distante, ainda o pessoal que ia fazer o trabalho mais braçal, mais com a junta de boi, com o carro de boi, e hoje temos os equipamentos mais robustos, os tratores, e o pessoal vai chegando, vai passando, vai tendo esse momento especial aqui na festa do Rio Gavião. É um momento todo marcante. E a gente tendo a honra e a oportunidade de estarmos aqui com a 94.1, a nossa Independência. Tantos e tantos anos que a gente está sempre na cobertura aqui no Rio Gavião. E mais uma vez, agradecendo a toda a comunidade, ao presidente, o Samuel, e aos demais membros da diretoria, aos moradores, a cada um que faz parte dessa festa, dessa comunidade. A gente agradece pela oportunidade e pelo convite de estarmos aqui. E vamos, mais do que isso, parabenizando também a comunidade por mais esse grande evento. Como eu disse anteriormente, se não a maior, uma das maiores festas desse segmento aqui no sudoeste do Paraná. Pessoal da Stang se aproximando também. Stang Atacado, Stang Extintores. Pessoal que vem para marcar nesse momento especial também. É uma festa toda especial. A bênção sendo feita pelo Padre Hélio. Também o ministro veio e o pessoal atentamente. Muitas e muitas pessoas com os seus celulares registrando esse momento. Olha a buzina aí do pessoal da Stang, vai passando por aí. Olha o garotinho também junto com o pai na boleia. Olha a Stang com os seus caminhões. Pessoal da Stang está passando por aí. A gente quer agradecer a todo o grupo Stang também pelo espaço, mais uma vez, com toda a estrutura para a gente fazer o nosso programa ao vivo aqui, com o estúdio móvel, trazendo a oportunidade de estarmos aqui também. Pessoal do grupo Stang, nosso reconhecimento, nosso agradecimento. Em nome do ele também, prefeito Jaime, e todo o pessoal do grupo Stang, o nosso abraço. Os caminhões não param de passar, são vários e vários que vão passando aqui em frente à nossa câmera, que você vai acompanhando ao vivo, na nossa cobertura, na nossa transmissão. Daqui a pouquinho a celebração da Santa Missa também, aqui em Rio Gavião, 46ª Festa do Colono e do Motorista. Se aproximando de 50 edições dessa grande festa. Autoridades marcando presença. Presidente da Câmara está por aí, vereador Alencar, um abraço. Autoridades que vão marcando presença na festa também e recebendo o nosso reconhecimento. A festa do Colono e do Motorista em Rio Gavião, Nova Esperança do Sudoeste, com a grande programação sendo realizada mais uma vez. Mais um caminhão que vai passando, vai recebendo água benta. O pessoal vai aspergindo água benta e trazendo esse momento especial. Já chegada da cavalgada também. Está se aproximando também daqui a pouquinho a cavalgada. Os cavaleiros que saíram lá de Nova Esperança do Sudoeste. A gente observa daqui de cima, né, Humberto? Lá na rodovia ainda tem veículos. Então significa que a procissão vai ter um grande percurso. Como dizia o Edgar Eduardo, vai ser feito, vai fechar o rosário, né? Porque a tendência é que o primeiro trator aí, a primeira máquina vai aí passar com a última na sequência. É grande aí a carreata que está chegando aqui em Rio Gavião. A gente vai trazer então agora uma música aí na nossa programação e já voltamos. Daqui a pouquinho um momento especial também da cavalgada para você que está conosco aqui na programação em Rio Gavião. Enquanto isso, você vai vendo na imagem também a procissão que vai passando aqui em frente à nossa câmera.

0: É o Bulicho do Lontra. Estamos ao vivo em Rio Gavião, Nova Esperança do Sudoeste. Segue o momento da bênção das máquinas, dos caminhões, dos implementos agrícolas. E você vai acompanhando ao vivo aqui na nossa programação. Aguardamos com ansiedade também a chegada da cavalgada. Daqui a pouquinho, olha, já estão se aproximando. Temos a aproximação também aí, de, ao meu ver, mais de longe aqui, um carro de boi. E a gente vai ter nesse momento daqui ainda a transmissão vai sendo feita ao vivo para você. 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É o pessoal que está com a gente. Está chegando agora também aqui a cavalgada. Vai se aproximando a cavalgada e você vai acompanhando ao vivo aqui na nossa programação. Olha só esse momento para, como a gente falou anteriormente, tínhamos a chegada dos equipamentos mais modernos e agora vem chegando o Odenir, está por aqui também. Pessoal que vai trazendo carro de boi aí para a gente lembrar realmente aí do colono. E a imagem da mãe Aparecida, Nossa Senhora de Aparecida, sendo trazida pelo cavalheiro. A gente com o pessoal trazendo a imagem de Nossa Senhora de Aparecida. Aí Humberto vai mostrando, olha que momento, olha que cena, gente. Que momento marcante, que momento especial. O pessoal vai registrando tudo, carro de boi aí. O Odenir está por aqui também. A imagem de Nossa Senhora Aparecida e a cavalgada chegando, os cavaleiros vão se aproximando. Eu pediria uma salva de palmas aos cavaleiros e ao pessoal da procissão também. Uma salva de palmas aos cavaleiros que estão chegando aí, gente. Pessoal da cavalgada se aproximando, a imagem de Nossa Senhora Aparecida por aqui. Ô Denir, tá junto com o pessoal da cavalgada. Um registro rápido aí, quantos cavaleiros mais ou menos?
1: Não foi bem contado aí, mas tem em torno de 150 cavalos.
0: Olha aí, em torno de 150 cavaleiros, então, o Odenir por aqui, a imagem de Nossa Senhora de Aparecida, sendo trazida também neste momento, e é de arrepiar, gente. É a festa do colono e do motorista em Rio Gavião, Nova Esperança do Sudoeste, 46ª edição. As crianças aí, Humberto está registrando tudo, você vai acompanhando ao vivo também na nossa programação. Os pais, as crianças, olha quantos cavaleiros. Alguns cavaleiros mais experientes, outros menores, alguns pais com os filhos. E é esse momento que vai sendo sempre registrado e que fica na essência. E é um dos diferenciais aqui da festa do colono e do motorista do Rio Gavião. Realmente, parabéns a todos que estão aí chegando para esse momento então da cavalgada. A Eduarda também está por aqui. Olha aí a Eduarda Constantino. A Magda, a família toda, a nossa cantora Eduarda também que está marcando presença, chegando a caráter, o Valdecir também por aqui. Eduarda, bom dia, tudo bem?
2: Bom demais, e aí pessoal, bom dia, tudo certo?
0: Tudo bem, tudo jóia, vamos mandar um recado para esse povo, os cavaleiros da cavalgada, né? Que momento lindo, né Eduarda?
2: Claro, com certeza, viu? Muito obrigada aí pela oportunidade, bom dia pessoal, tudo certo? É uma alegria hoje estar fazendo parte aqui de um movimento tão lindo da cavalgada e, lógico, da festa do colono, né? Quem a gente tem que valorizar tanto aí pelo trabalho que eles fazem, que a gente sabe que não é um trabalho fácil e não, às vezes não se tem o devido valor que realmente deve ter. Mas eu quero deixar aqui os meus parabéns para vocês, colonos, para vocês, trabalhadores do campo, para a gente que é do agro, para a gente que realmente vive isso, para a gente que tem paixão de viver isso. E aproveitem um dia, meus parabéns por essa profissão tão linda, que é cuidar dos animais. Eu, como médica veterinária também, acabei mudando um pouquinho de profissão agora, né? Mas tenho muito orgulho em dizer que também trabalho e trabalhei já mais com isso. Segurei, minha cavaleira! E é isso. Muito obrigada e tenha um bom dia.
0: Valeu, obrigado, Eduarda, também. Os cavaleiros que vão passando aí. Obrigado, Eduarda. Registro também. Daqui a pouquinho ela vai estar conosco também aqui no nosso programa. Festa linda, momento especial. Os cavaleiros que vão passando aqui em frente também ao nosso stand, onde a gente está junto aí com a estrutura do Grupo Stang. A gente agradece o pessoal que vai passando aqui neste momento especial. Carro de boi. Já já vai chegando mais cavaleiros, a cavalgada que vai acontecendo. Vamos chegar aqui próximo também o Odenir, o pessoal que está coordenando aqui. Vamos lá então.
3: Bom dia, pessoal. Em nome da comunidade, em nome do município, nós queremos agradecer aqui a cada um que participou. Não vamos citar nomes aqui, mas isso aqui tem um envolvimento de bastante gente da comunidade, do município, dos parceiros da cavalgada e das famílias também, né? Que a gente se vê idosos, vê criança, pessoal aí se...

0: perdoai as nossas ofensas, assim como nós perdoamos a quem nos tem ofendido, e não deixeis cair em tentação, mas livrai-nos do mal. Amém. Ave Maria, cheia de graça, o Senhor é convosco. Bendita sois vós entre as mulheres, e bendito é o fruto do vosso ventre, Jesus. Santa Maria, Mãe de Deus, rogai por nós, pecadores, agora e na hora de nossa morte. Amém. Então é isso aí, pessoal. Todo mundo se sinta à vontade, se divirtam. Lá na, embaixo aqui, pessoal, tem um lugar para amarrar os cavalos, lá perto da tela também. E que fique à vontade. E uma bonita festa para todos nós. Uma grande salva de palmas a todo mundo aí.
1: Valeu, Odenir. Obrigado, Odenir, aí conduzindo junto com todo o pessoal a cavalgada. A imagem de Nossa Senhora Aparecida sendo trazida, essa santa tão forte e que, sem dúvida, vai abençoando também a comunidade de Rio Gavião e a cada um que está presente por aqui. Nosso agradecimento, nossos parabéns a cada cavaleiro, pessoal que vem para esse momento realmente digno aqui da festa do colono e do motorista. Edgar, é de arrepiar, né?
2: Ah, com certeza, né, Wesley? Em primeiro lugar, agradecer a todos esses cavaleiros. Amigo, a gente olha aqui, ó, essas crianças... Vejo gente assim de mais de 20 quilômetros de distância aqui, Wesley. Que coisa linda. Muito obrigado a vocês, amigos de cavalgada, ali o meu amigo Matheus. Obrigado, Matheus, esse carro de boi, coisa mais linda aí, ó. Disponibilizou desde ontem, à vontade aí, ó. Então, coisa linda. É que nem nós falamos, Wesley. Aqui é de arrepiar. Não tem.
1: É de arrepiar, é por isso que a festa do colono de motorista em Rio Gavião é diferente. Ô, Matheus, segura um pouquinho aí. Segura um pouquinho aí. Aí você está retratando realmente o passado aqui nesse momento na festa do colono, hein? Bom dia.
3: Bom dia, vou trazer os bichos para ver se o povo se agrada, né?
1: Mas não vai colocar para venda os bichos, né?
3: Se me pagaram o que eu quero, já vendemos, né?
1: Olha, tá pro negócio, não é uma brincadeira. Que junta de boi bonito, que raça que é esse bicho, que é essa junta?
3: É Nelói e um Índio Brasil.
1: E tem, qual que é o nome dos animais? Toda junta de boi tem um nome, né?
3: O Mineiro e o Brinquedo.
1: Olha aí, o Mineiro e o Brinquedo, então, que bonito. Parabéns pela iniciativa e sucesso sempre.
3: Obrigado.
1: Valeu, grande Matheus, olha aí os animais, que bonito, o Mineiro e o Brinquedo. E a festa do colono do motorista em Rio Gavião vai acontecendo e você vai acompanhando tudo, tudo aqui na 94.1 na Independência, a nossa cobertura para você. Ainda tem churrasco sobrando, quem quiser aproveitar e reservar o seu, 99985-4697. 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A festa está bonita, o pessoal vai chegando e a gente vai trazendo aí o apoio especial de todos que estão conosco, a equipe da GL Motos também ao vivo com a gente aqui em Rio Gavião. A gente vai agradecendo a todos que estão na transmissão da 94.1. Daqui a pouquinho começa a Santa Missa e a gente vai até às 12 trazendo agora música aqui no nosso programa. Música.

0: Índia da Macanuda, de derramar pelas beiradas. Neste domingo, quero trazer a participação do meu amigo Hélio Alves, que está por aqui mais uma vez. A gente, entre outras vezes que a gente se encontra aí na região, uma delas é todo ano aqui no Rio Gavião, né, seu Hélio? Bom dia, seu Hélio.
1: Bom dia, Wesley, bom dia a todos os nossos queridos ouvintes da nossa independência, bom dia, Humberto, todo o povo aí. Estamos felizes. Tu sabe que aqui eu era criança, acho que tinha uns 8, 10 anos, a gente já passava aqui nessa comunidade do Rio Gavião, de carriola na mão, vinha lá da Sede da Luz, aqui na bodega do seu Dico, do seu Zinho. Então a gente tem raiz, por isso estamos aqui, meu amigo Wesley.
0: E desde cedo, diga-se de passagem, hoje, né, seu Wesley?
1: Sim, nós saímos de Ampere, era 5 horas da manhã, o meu programa é até as 9, né, então a gente faz ao vivo, fizemos lá dentro do pavilhão e vamos permanecer aqui até umas 3 horas da tarde, por aí.
0: Daqui a pouquinho até a parte boa, né? Aquele delicioso churrasco, né, seu Hélio? De festa.
1: Essa festa aí é a maior da região, né? Venderam mais, eu acho que vai chegar 3 mil quilos de carnes. Eu acho que é uma festa que não deixa a desejar para ninguém na região, comunidade do Rio Gavião. E que eles estão trabalhando para o ano que vem construir mais um barracão grande aqui atrás, para agasalhar todo mundo, né? Então sejam bem-vindos. Um abraço a todos os meus lontrenses aí de coração, né, que estão ouvindo a independência. Eu tenho orgulho de dizer que morei na Série da Luz e morei no Formiga, né? Formiga. Hoje chamo de Bonfim, né? Tu também, né? Tu é da Série da Luz?
2: Salto, da
1: cidade, então. Nós somos do Formiga e do Bonfim, Formiga e da Série da Luz.
0: É, valeu, Hélio. Obrigadão. Tudo de bom. Sucesso e saúde sempre.
1: Para vocês também, somos irmãos, trabalhamos pela mesma causa, que é levar alegria para o nosso povo. O rádio tem essa obrigação de levar. E hoje, com a tecnologia que chegou, o rádio virou uma TV, né? Hoje não é só mais a Rádio Independência, é Rádio e TV Independência, é Rádio Ampere e tudo mais. Beleza?
0: Valeu.
1: Sucesso!
0: Obrigado, Hélio. Hélio Alves aqui com a gente. O prefeito Jaime está chegando por aí também. A gente quer aproveitar e convidá-lo para vir aqui também. Prefeito Jaime, por gentileza, chega para cá. Vamos dar um chasque aqui. Prefeito Jaime Stang, que mais uma vez, através aí do Grupo Stang... Bom dia, prefeito. Tudo bem? Mais uma vez, através do Grupo Stang, nos proporciona esse espaço, esse ambiente. Já é a tradição, né? Aqui no Rio Gavião, a gente vem todo ano e o prefeito Jaime, sempre muito gentil, nos acolhe também aqui com esse espaço maravilhoso. Prefeito Jaime, que festa linda, né? Rio Gavião se destacando mais uma vez em toda a nossa região. O Hélio dizia e a gente já compartilha da mesma ideia, sem dúvida que se não é a maior, é uma das maiores da região, essa festa do colono e do motorista. Seja bem-vindo, prefeito. Bom dia.
3: Bom dia, Enzo. Bom dia à TV, à Rádio Independência. É uma alegria, né, Hélio? Nós que somos filho aqui do Gavião, dessa terra, tá aqui numa festa maravilhosa, um encontro de pessoas, de amigos, né? E eu estava dando uma entrevista para o jornal de Beltrão, dizendo que eu já fui, sou agricultor, sou colono, fui motorista, e a gente se emociona a ver essa festa linda, vinha cavalgada, os caminhões, aí as máquinas desfilando. Então está de parabéns à comunidade do Rio Gavião, o nosso município, né, que aqui é um distrito do nosso município de Nova Esperança, e toda a organização, porque essa chuvarada também não foi fácil para eles trabalhando, mas estamos aí sempre juntos e se ajudando para esse evento ser cada vez mais maior, né?
0: Sem dúvida aí, São Pedro colaborou, né? Tinha previsão de chuva para hoje, não tem chuva e a festa vai acontecendo. O prefeito Jaime lembrou bem, né? É agricultor, foi motorista, foi caminhoneiro, enfim. E é por isso que está no sangue o trabalho, a luta, o desenvolvimento. Nova Esperança, a gente vê aqui no Rio Gavião muito progresso nessa comunidade e isso representa o que é o município como um todo, né, prefeito?
3: Verdade, Ezra. Assim, é um trabalho, né? Um compromisso nosso com a população, com o nosso município, e a gente fica feliz. Eu me sinto muito feliz porque eu trabalho com amor, com carinho, para fazer aquilo, essa oportunidade que a população deu para nós poder fazer o melhor para o nosso município e para a nossa terra, né? Porque a gente ama isso aqui e sabe que o futuro nosso é aqui.
0: É verdade, honrando cada... a confiança de cada munícipe, né? E isso tem que ser honrado realmente, né? O município vem prosperando, vem progredindo cada vez mais. Prefeito Jaime, sucesso sempre, muito obrigado também pelo espaço aqui, sempre muito gentil em nos ajudar. E a gente quer deixar carinhosamente um abraço do Grupo Maria de Comunicação para o prefeito Jaime, para a administração municipal como um todo e para o povo de Nova Esperança.
3: Obrigado, Ezio, vocês também, sempre divulgando, sempre participando aqui dos eventos do nosso município. E então a gente quer agradecer e dizer que sempre estamos à disposição e que hoje nós seja uma festa maravilhosa para todos nós, para nós poder comemorar aqui no Rio Gavião.
0: Aí, olha o prefeito Jaime pousando para a foto junto com o Hélio Alves. Olha que momento bonito, que momento marcante. Obrigado mais uma vez. Esse é Taura, esse aqui é da melhor estirpe. Prefeito Jaime aqui com a gente. Rio Gavião, Nova Esperança do Sudoeste, festa do colono e do motorista, é de derramar pelas beiradas, hein, Diada? Vamos de gaita na conversa e já voltamos com mais a programação ao vivo aqui em Rio Gavião. Tá bueno, hein, Diada Macanuda?

Domingo que vem, então, tem um almoço lá no Toninho, né? No Toninho Gaiteiro. Bisteca, pão e saladas, enfim, R$15 o almoço para quem quiser aproveitar, né, Toninho? No Clube da Gaita. Tá todo mundo convidado, então? Clube da Gaita, domingo, o almoço lá no Toninho Gaiteiro. E à tarde, aquele arrasta-pé legal. Tá dado o recado? Valeu, Toninho. Obrigado pela participação aí. Vamos que vamos, gurizada. É o Bulicho do Lontra. A festa vai tomando corpo cada vez mais aqui em Rio Gavião. O pessoal vai chegando. Dezenas e dezenas, centenas de pessoas. 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Nós estamos ao vivo em Rio Gavião, agradecendo a oportunidade mais uma vez dessa comunidade, nos convidando para estarmos aqui. 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Bulicho do Lontra, gurizada. 46ª festa do colono e do motorista em Rio Gavião. Daqui a pouquinho, neste momento, estamos tendo a celebração da Santa Missa. Meio-dia o almoço, churrasco de gado, de porco, frango assado, os acompanhamentos. Quem preferir pode pedir o kit completo também. Vem também para a festa do colono e do motorista. Temos às 13h30 o leilão. Às 14h, matinê com a banda Show de Cristal, entrada gratuita. 15h, sorteio da rifa, 3 televisores, mais R$1.000 em dinheiro e mais R$300 em dinheiro. É a festa do colono do motorista em Rio Gavião. Pessoal de Santa Terezinha por aí, meu amigo Nardo, grande Nardo, um abraço. Vamos que vamos, indiada. Dia 17 de agosto, show. 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Tá todo mundo convidado para esse evento. 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Tá bueno, gurizada? Vamos lá então, vamos trazendo mais música aqui no programa. Nós vamos até meio-dia, festa do colono do motorista em Rio Gavião, a maior da região.

0: A Indiana Macanuda, o lixo do Lontra ao vivo aqui em Rio Gavião, Nova Esperança do Sudoeste. Tá de derramar pelas beiradas. Tá naquele jeito, no padrão 94.1 a nossa transmissão. E no padrão do Rio Gavião, a festa do colono e do motorista. Ah, Bruninho, a Indiana de Salto do Lontra. Grande Bruninho, um abraço. Nós vamos em frente e vamos acelerando com os dois pés para não cortar o óleo. Edilson por aí também, a gurizada vai passando, vai chegando. Valdomiro, vereador, meu amigo Lux, um abraço, obrigado aí pela presença. A Indiada toda que vai chegando para a festa do colono e do motorista. Rio Gavião, Nova Esperança do Sudoeste. É festa de derramar pelas beiradas. Tô vendo uma senhorinha chegar aqui agora, Humberto. E eu já vou registrando o nome dela. A minha tia, ela mandou mensagem para mim ontem à noite. Falou, se não chover, eu vou ir lá na festa. Eu falei, não vai chover. E ela tá aí, olha aí. Ó. A tia Tida e os primos estão chegando. Bença, tia. Chega aqui, bom dia. Bom dia, tudo bem? Pessoal que tá... Olha aí, mais uma prima. O pessoal vai chegando para cá, tudo bem? Bom dia. Olha quanta gente linda, né? Quanta gente bonita chegando, tudo bem? Oi, oi prima, tudo bem? Olha quanta gente que está chegando. Ó, tia Benta, mais uma tia. Oh, agora, que momento especial para mim receber as duas tias aqui. Olha, e olha o tamanho delas. Eu vou ficar no meio. Eu vou ficar no meio das duas aqui. Estamos ao vivo na rádio e também na nossa live. Bom dia, tia. Tudo bem?
1: Bom dia. Tudo bem. Estou bem melhor, graças a Deus.
0: Que bom. Falei que não ia chover. Deu certo, né?
1: Pois é. Eu disse, eu nós vimos porque ele disse que não vai chover. É. Então, nós vimos.
0: Até meio-dia de tarde, eu não sei. Eu acho que não vai, né? Que maravilha. Que festa linda essa, né?
1: É, festa bonita. Bem bonita mesmo. Na festa, eu nunca tinha vindo aqui. É. Eu vim num baile, mas faz muitos anos.
0: Faz um pouquinho só de tempo, né?
1: É, só um pouquinho.
0: Que bom. Tia Benta também, bom dia, tia.
2: Bom dia.
0: Tudo bem?
2: Tudo bem.
0: Que bom. A tia já veio ano passado.
2: É, tá, já veio ano passado e agora a gente vem de novo, que é uma festa maravilhosa, né? Um povo maravilhoso, acolhedor. E a gente está sempre ouvindo, né, as reportagens que você faz. E... Salto do Lontra e aqui a Nova Esperança, né? Então, a gente sempre está atento.
0: Que alegria poder receber as duas tias no momento único, os primos aqui, olha que legal, né? E a gente está ao vivo, então, na programação. 100%, então, tudo certo. Agora, daqui a pouco, degustar aquele churrasco, né?
1: É, claro. Daqui a pouco nós vamos comer o churrasco e daí vamos dançar, né?
0: É. Viemos para isso também, né?
1: Para isso também, né? Porque ir na festa e não dançar, daí não paga a pena, né? Mas hoje é dia dos colonos, é dia nosso.
0: As duas, a tia Tida e a tia Benta, representando muito bem a essência da mulher agricultora lá do passado, na junta de boi, né?
1: Até hoje eu vou para a roça ainda, produzo planta, tenho lá a minha chácara e colho milho, feijão, de tudo.
0: E no fim de semana tira um tempinho para dançar.
1: Tem que ir para dançar, né? Lá, uma vez que outro está uma festa, a gente tem que aproveitar, né? Porque senão, daí, os anos passam e nós ficamos.
0: Mas rezar também, né?
1: Sim, claro, rezar, a primeira coisa é rezar, né? Pedir a Deus que dê sempre força e saúde para nós todos, né?
0: E o bom hoje que não tem que pagar ingresso para dançar, hoje tá de graça o matiné.
1: Ah, mas eu tá não ia dançar, ainda. Eu não ia pagar ingresso, porque a minha idade não permite mais. Não permite mais.
0: Falando de idade, tá com quantos anos, tia?
1: 85 feita.
0: Olha, e olha que cerne, 85 e a tia. É feio pedir idade, né? Mas eu vou pedir.
2: Não vai pedir, né? Não, então não vou dizer também.
0: Então tá bom. Fala. Vamos deixar...
2: Não vou dizer.
0: Não, vamos deixar assim, né?
2: 82.
0: Olha aí, 85 e 82. 82. E duas mulheres agricultoras aqui.
2: Sim.
0: No nosso programa.
2: Firme sempre na agricultura, né?
0: Que bom. Tudo de bom para você, tia, e sucesso sempre.
2: Obrigada, e tudo de bom para você também, e todo esse povo maravilhoso.
0: Aí, ó, que maravilha.
1: Desde 8 anos já trabalhava na roça.
0: Olha aí.
1: Desde 8 anos. Aí era mato e bicho e tudo, e nós enfrentávamos.
0: Devastaram aí, né? Desbravaram.
1: É. Nós se criamos ali, não tinha ninguém, era tudo mato, mas nós ficava lá no meio, fazia uma casinha lá e brincava, e ia atrás de caça, ia atrás de tudo. De peixe pegava assim, ó, com as mãos. E tanto que tinha. Era, mas nós tínhamos. O pai plantava bastante planta também, né? O milho não colhia, não vendia, nada era vendido. O feijão sobrava e jogava no rio. E o milho, o que colhia, colhia. O que não colhia, os bichos comiam. Porco do mato e tudo.
0: Era fartura.
1: Fartura.
0: Tia, sucesso. Obrigado por ter vindo aqui no meu programa.
1: Eu que agradeço você, tá? Um abração. Ei, te amo, tá?
0: Também, tia. Tudo de bom pra tia. Outra tia aqui também.
3: Tudo de bom.
0: Tudo de bom.
3: Tá?
0: Valeu. Obrigado. Olha aí, que momento especial. Valeu, primo. O pessoal de Blumenau, né? Aqui, ó, os primos que vieram de Curitiba. Olha quanta gente aqui em Rio Gavião. São Francisco do Sul, e eu me falaram antes que tinha gente de Orleans também por aí, então, enfim, o Rio Gavião reúne todo mundo. Primo, um abraço, tudo de bom, valeu, daqui a pouco a gente conversa mais. E é o nosso programa aí ao vivo, trazendo um pouco da participação da família também. Nós vamos em frente por aqui, Rio Gavião, Nova Esperança do Sudoeste. A Eduarda também, se estiver por aí daqui a pouco, Magda, convida a Eduarda para vir aqui dar mais um chasque daqui a pouco no nosso programa, tá bom, Valdir? Obrigado pela força sempre aí, estamos juntos. Pessoal que está aqui na festa, obrigado pela audiência, estão sendo obrigados a nos ouvir, né, Eduardo? E quem está também no rádio, quem está na live, obrigado pelo carinho, pela participação de todos vocês. Nós vamos até ao meio-dia com o nosso programa ao vivo em Rio Gavião, tá bom? 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Presidente Samuel também, o Samuca na correria aí com a diretoria. Um abraço mais uma vez, obrigado pela força, pelo carinho e pelo convite de estarmos na festa do Colônia do Motorista aqui em Rio Gavião. Vamos lá, vamos de música então, gurizada.

Indiada Macanuda, uma honra, um prazer estarmos aqui na festa do Colônia do Motorista Rio Gavião, Nova Esperança do Sudoeste, até de meio-dia, vamos atracado que nem porco em boia quente, gurizada. Ô, Giga, um abraço, obrigado aí. Vamos atracado aqui até as 12, levando o som do Rio Grande e modão sertanejo. É de derramar pelas beiradas o bolicho do Lontra, na 46ª festa edição do Colônia do Motorista. 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Daqui a pouquinho o almoço aqui em Rio Gavião, pessoal, alguns já retirando o churrasco. Também o leilão logo mais à tarde, leilão para você participar e o sorteio da rifa. Três televisores, R$1.000 em dinheiro e R$300 em dinheiro na festa do Colônia do Motorista Rio Gavião Nova Esperança do Sudoeste. Vai sendo de derramar pelas beiradas mais uma vez. É festão cuiudo, é marca de qualidade no padrão da festa do Rio Gavião, 46ª edição aqui em Nova Esperança. Tá bom, Indiada Macanuda? 999854697. 999854697. Acredito que ainda tem churrasco para quem quiser aproveitar, reservar, pode ligar agora. 999854697 com Edgar Eduardo, tá bueno? Vamos que vamos, gurizada. Vamos trazer mais música agora aqui no nosso programa. E até de meio-dia o Bolicho do Lontra ao vivo em Rio Gavião, Nova Esperança.

0: tá ao vivo aqui em Rio Gavião. Pessoal do jogo festivo aí do Falcão tá por aqui. O Alex, chega pra cá, por gentileza. Dia 17 de agosto, pessoal, marquem essa data. 17 de agosto, tá muito próximo. O Falcão, o rei do futsal, vai estar aqui em Nova Esperança do Sudoeste. Um grande evento, uma festa maravilhosa para quem gosta de esporte, não é só do futsal. Quem gosta de esporte e é a oportunidade talvez única de ver o Falcão de perto, né, Alex? Bom dia.
1: Bom dia a todos presentes. Com certeza é uma festa para o Sudoeste, uma das maiores que eu já vi aqui na região. E sem contar que o Falcão é nível nacional, né? Um evento que vai trazer toda a criança, toda a nossa geração aí dos mais velhos que viram ele jogando. Eu acho que é o rei do futsal, né? Então, é uma oportunidade grande para todo mundo participar, ver ele de perto, né? Quem nós assistia pela TV, hoje vamos ter a presença dele aqui na nossa cidade, aqui no Sudoeste. Então, fica o convite nosso aí para todos vocês fazer parte desse grande evento.
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1: Obrigado você, Wesley. 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Obrigado aí pela oportunidade e parabéns pela festa. Uma festa maravilhosa, linda. Acho que uma das maiores da região do Sudoeste do Paraná.
0: Valeu, obrigado. A Eduarda Constantino tá chegando por aqui também. Vai ter música ao vivo com a Eduarda aqui no nosso programa. Meu amigo, pessoal aí da Tical, grande Giga, semana vamos conversar, Giga, um abração aí, tudo de bom. Obrigado pela força sempre. Pessoal que tá passando por aí, o Ademir aí, grande Ademir, um abraço, obrigado também aí. Nós vamos em frente com o programa até ao meio-dia. Olha aí o pessoal de Salto do Lontra, Margarete, obrigado. Eu vi o Pelé e Majestade Sabiá. Olha aqui, onde tá? Vem aqui, ô Sabiá, vem aqui, vem aqui. O Piero tá por aqui também, vem aqui. Majestade Sabiá, dupla de Salto do Lontra no tempo do vinil, gravado no vinil. O Majestade, vem aqui. Pedrinho, grande, meu amigo, meu irmãozinho, Pedrinho aqui. Eduarda, tá tudo ok lá? A Eduarda já está, olha aqui, uma geração, a cantora da atualidade, o pessoal que cantou e que canta muito ainda, no tempo, eles gravaram, tem lá na rádio, Majestade Sabiá no vinil, não é isso? Bom dia, meu amigo Pelé!
2: Bom dia, meu amigo Elis, satisfação mais uma vez estando aqui nessa comunidade bonita, tantos amigos, é só gratificação, agradecer a todo mundo aí e vai ser um dia especial pra gente.
0: Olha aí que maravilha, Majestade, bom dia, obrigado pela presença.
3: Bom dia, meu amigo Wesley, eu sempre me atrapalho, Wesley, e agora é o Wesley Magrão, agora é o Wesley Magrão. Obrigado aí pela oportunidade e parabenizar essa festa maravilhosa, né? E a todos vocês, a rádio aí, o Beto, todo mundo trabalhando, isso é bonito, é gratificante. E a menina tá aí para cantar, pode fazer, depois a gente pode dar um grito também.
0: Com certeza, vamos fazer, daqui a pouquinho vamos fazer uma junto aqui. Vamos fazer, a Eduarda tá por aqui, vamos fazer uma depois, olha aí, Saldo Lontra, Nova Esperança. Eduarda, agora com mais calma, antes estava no lombo do cavalo, né? Agora tá aqui mais à vontade, bom dia.
4: Bom dia, tudo certo com vocês? Ó, minha sobrinha tá junto aqui também. Dá oi, Lauren.
5: Oi.
4: Fala bom dia, pessoal.
5: Bom dia, pessoal.
4: Vamos que vamos.
5: Vamos que vamos.
0: Que maravilha. Vamos fazer um modão aí, naquele estilo?
4: Vamos.
0: O que, que vai ser?
4: Vamos, peraí, eu vou baixar um
0: pouquinho. Vamos lá, estamos organizando aqui.
4: Aquela lá assim, antes de perder você.
0: Ô, mundão! Essa aí é judia, né?
4: Não, vamos
0: Quem já tomou a caipira e tal, eita nós.
4: Vamos se enforcar no pé de cebola hoje.
0: No de salsinha junto. Vamos lá então?
4: Vamos lá, esse aqui ó.

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1: Coisa linda. Quer a cadeira para ficar mais à vontade, Eduardo? É, vamos pegar a cadeira aqui. Eduarda Constantino, de Nova Esperança do Sudoeste, gente da nossa gente, e que está também aqui no programa ao vivo em Rio Gavião, Nova Esperança, 46ª Festa do Colono e do Motorista. Vamos fazer uma sua também, né, Eduardo?
2: Claro! Ó, tem a minha música aí de trabalho, que chama Cantei Pneu, que é uma das músicas do meu DVD, que eu lancei com o Pedro Paulo, do PPA. E a Lauren vai me ajudar a cantar, né, Lauren?
3: Olha aí.
2: Não, mas ela tá perdendo a vergonha. Daqui a pouco ela vai falar mais que a tia.
3: Vai sim.
1: Olha aí, cantei pneu então?
2: Cantei pneu. É mais ou menos assim, ó.
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1: 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Aê!
2: Maravilha! Que show! A Lauren botando pra render, né, Lauren? Obrigado aí. Eduarda, obrigado pela participação. Fique à vontade. Se tiver algo a mais aí, alguma música a mais, o programa é seu.
1: Claro, viu? Muito obrigada aí, Wesley, pela oportunidade. É uma alegria aqui estar participando de uma festa tão linda hoje, com uma festa do colono, festa, né, do motorista também. E vamos pra cima, vamos cantar mais uma moda aí, então, né, pro pessoal. Uma música minha aí que eu já lancei ela faz uns meses já, mas ela relativamente andou bem, a criançada também gosta bastante. É mais ou menos assim. Vem cá, Lauren, Bernadinha, cantar? Vem? Fica aqui perto. Vamos lá.

0: que show! Obrigado, Eduarda Constantino, aqui no Bulicho do Londra. Um abraço, gente.
1: Valeu, obrigada. Bom domingo.
0: Aí, maravilha. Obrigado, Eduarda, com a gente por aqui. 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A gurizada que vem com a gente e que vai junto com o Bulicho. 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Nós vamos até o meio-dia com o nosso programa e trazendo música, Eduardo.

Aí, gurizada, Alex, pessoal da Chape aí, o Valdecir Constantino tá por aqui no nosso stand. O Alex, por gentileza, pode chegar para cá. O Valdecir tá por aqui, aguardando o Alex, tá bom? Alô, Alex, pessoal aí da Chape que está organizando o evento, então, do Falcão. Pode chegar aqui que o Valdecir tá por aqui, Alex, para fazer aí o bate-papo, tá bem? Vice-prefeito Clóvis Fernandes está por aí também, está marcando presença. Valeu, Clóvis, obrigado aí pela presença também, vice-prefeito. Alô, Alex, por gentileza chegar aqui no estúdio da emissora, aqui na rádio. Valdecir está por aqui junto com a gente para já ficar alinhada essa questão aí do Falcão, beleza? Alô, Alex, vem para cá então. 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Ô, doutor Celso, por aí também. Um abraço, Arthur. Obrigado aí, gurizada de Saldo Lontra. 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Alô, Alex, pessoal aí do jogo festivo do Falcão, por gentileza, vem aqui no stand, no estúdio da rádio. Estamos por aqui lhe aguardando, tá bem? Alô, Alex, chega pra cá. Vamos lá, vamos de música, Eduardo. É o Bulicho do Lontra Especial, na 46ª edição da Festa do Colônio do Motorista em Rio Gavião, Nova Esperança do Sudoeste.

0: Ei, gurizada, bolicho do Lontra, tá quase na hora de bater na marca, estamos quase indo pro arremate, estamos ao vivo em Rio Gavião, Nova Esperança do Sudoeste, 46ª edição da Festa do Colônico Motorista. Mais uma vez o nosso registro aí do e a presença do vice-prefeito Clóvis Fernandes por aí. Clóvis, chega para cá, vamos dar um chasca aí pra gurizada, a indiada da estangue por aí também. 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Vice-prefeito Clóvis Fernandes por aqui. Festão, hein, Clóvis? O Clóvis que tem a ligação direta com o Rio Gavião. Bom dia.
1: Bom dia, Wesley. Bom dia a todos os ouvintes da rádio. Sim, a gente é gavionense, né? Os pais ainda moram aqui, a gente nasceu aqui, morou aqui por 42 anos e é filho dessa terra. Mas é uma felicidade, né? Uma festa que, graças a Deus, ela vem crescendo a cada ano, né? Como a gente estava comentando ontem, né? Era uma festa que começou quando os grupos de família montavam as barracas, né? Tinha pinhão, tinha batata assada na brasa, tinha guarapa, tinha... Então, assim, uma festa totalmente diferente. Ela foi tomando proporções diferentes, foi crescendo. E até pouco tempo atrás, antes da pandemia, antes de todas essas mudanças aí, a gente veio passar por aqui grandes bandas, grandes eventos também, como está sendo hoje. E a comunidade do Rio Gavião tem sempre se tornado uma referência na festa do colono. Então, agradecer também, parabenizar pela passagem do Dia dos Motoristas, dos colonos. E agradecer a todas as pessoas que estão aqui presentes e principalmente aqueles que organizaram. É, a diretoria, os festeiros, os colaboradores que estão trabalhando, se dedicando. Que, como a gente fala, não é uma festa que começa em uma semana. Quando se chega em janeiro, já se começa a planejar essa festa, são várias reuniões, e se busca fazer o melhor possível para que chegue num dia desse, que o povo que participa tenha este conforto. A gente vê cada ano novas estruturas, crescendo a comunidade, ó, a participação das pessoas de fora também, né? Então, assim, desejar que todos tenham uma grande festa, um dia de encontro de amigos, de celebrar nossas amizades, fortalecer nossas amizades. Então, assim, que todos tenham uma grande festa, que Deus abençoe. Já fomos agraciados pelo tempo, né, Wesley? Verdade. Que não tinha previsão de estar tão bonito assim. Então, assim, tá aí. O trabalho de muitas pessoas para que, ó, quem veio aqui se desfrute e consiga aí rever os amigos e participar de uma grande festividade.
0: Valeu. Obrigado, vice-prefeito Clóvis Fernandes, por aqui também junto com a gente. Daqui a pouquinho, convidar o presidente Samuel Samuca, na hora que formos encerrar o programa aqui, se puder estar aqui com a gente, que também veio. Ah, Pelé, velho, acelerando com os dois pés, né, Pelé, para não cortar o óleo. Vamos que vamos, música no programa e já tem mais Rio Gavião. Ô, seu Eloy, um abraço, seu Eloy Pereira, tudo de bom pro senhor aí. É o Bolicho do Lontra ao vivo em Rio Gavião, gurizada.

11h45, na Volta da Paleta, 11h45, faltando 15 para o meio-dia, você vai vendo o movimento aí, a festa aqui acontecendo, muita gente marcando presença e nós vamos até de meio-dia com o nosso programa, quase chegando na hora de bater na marca, agradecendo o apoio especial por aqui da Malis Agroveterinária. 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É a gurizada que vem no batente, que vem na lida, que vem junto no Bulicho do Lontra, em Rio Gavião. Andiada Macanuda, vamos até de meio-dia, vamos carcando a espora, vamos fincando o facão no toco para chacoalhar o cabo, acelerando com os dois pés para não cortar o óleo. Mais música e já voltamos com o encerramento do nosso programa. Alô, presidente Samuel, se tiver condição e disponibilidade para vir aqui para fazermos o fecha do programa, tá convidado. Samuca, vem para cá.

Aê, gurizada, 11h51, chegou na hora de bater na marca. Vamos fechando as cancelas de mais um Bulicho do Lontra. Agradecendo a Deus, primeiramente, pela oportunidade de mais um domingo estarmos apresentando o nosso programa. Agradecendo ao Samuel, o Samuca, o presidente da comunidade de Rio Gavião, em nome dele, a cada membro da diretoria, a cada morador, a cada pessoa que faz e que fez e que faz parte da festa aqui em Rio Gavião, o nosso carinho, o nosso respeito, o nosso reconhecimento. Agradecendo a você, ouvinte, pela audiência, quem esteve conosco no rádio, quem esteve conosco na live. Agradecendo de coração a todos que fazem parte e que fizeram parte de mais um programa e de mais este momento especial aqui na comunidade de Rio Gavião. 46ª edição da Festa do Colono e do Motorista. Mais uma vez com padrão de qualidade. Casa cheia, lotada a festa, muito churrasco vendido, kits comercializados. A procissão foi algo fantástico, mais uma vez, marcante, muito especial. A celebração da Santa Missa, agora ao meio-dia o almoço, com aquele padrão de qualidade na carne, no churrasco, na pessoal também na cozinha, as mulheres que preparam tudo com muito carinho, a maionese, os acompanhamentos. Daqui a pouquinho tem o leilão, tem também o sorteio da rifa, 3 televisores, teremos também o sorteio de R$ 1.000 em dinheiro e R$ 300 em dinheiro. Segue a programação, tem matiné depois com entrada gratuita. Essa é a festa do Colono e do Motorista aqui em Rio Gavião. A gente, em nome do nosso diretor Humberto, em nome do Eduardo, Grupo Maria de Comunicação, com a Nayara presente também, queremos agradecer imensamente de coração a você, ouvinte, e a toda a comunidade de Rio Gavião pela oportunidade de mais uma vez estarmos aqui podendo transmitir essa festa e levar para muitos e muitos lares também o que está sendo vivenciado hoje aqui em Rio Gavião. Obrigado de coração, que Deus ilumine e abençoe a cada um de vocês. Nossa Senhora de Aparecida cubra a todos com o seu manto sagrado, Santos Pedido te proteja. Uma ótima tarde de domingo, uma excelente semana e até domingo, se Deus quiser, com mais um Bulicho do Lontra. Um abraço, gente, e até a próxima!

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1: Ô, Paulo Fogaça, será que ainda tem gente que não gosta de trago e rodeio, hein?
2: Pior é que tem, Márcio Fava. Mas eu não entendo como é que não gosta de fandango e mulher.
1: Nós continuamos gostando, parceiro.
2: Mas sempre.
1: E aonde tiver tudo isso junto, o peão é sempre mais feliz.
3: Rodeio Internacional do Coração em Santa Maria, de Vitirilo de Jagão. 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

0: encerrar esta festa, queremos agradecer a presença de todos aqueles que vieram de longe e que vieram de perto. E que voltem com Deus, com Nossa Senhora, porque o Rodeio Gaúcho agradece a todos aqueles que participaram, que vão levando, que vão chegando, que vão levando, que vão chegando.
1: Paulo Mendes, comunicando no domingo.

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13: Oi, oi, oi, gente boa do meu coração. Está no ar mais uma edição do nosso Mega Fã. E hoje, o nosso programa abre espaço para contar a história da dupla que revolucionou a música sertaneja no Brasil. Vamos falar deles, Jorge e Matheus. Jorge Matheus, o nosso mega fã de hoje, e o amor pela música começou bem cedo, ainda na época da escola. Jorge percebeu seu talento no ensino fundamental quando cantou pela primeira vez para os colegas e chamou a atenção dos seus pais. Já Matheus era a figurinha carimbada em festivais escolares, sempre conquistando as primeiras colocações. Isso depois de aprender a tocar os seus primeiros acordes de violão com a própria mãe. Meus amigos, bora curtir então? Jorge Matheus, aqui no Mega Fã.
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0: nosso Mega Fã contando toda a história hoje de Jorge e Matheus. Eles que nem se conheciam, mas ambos participavam de festas e festivais de música em Itumbiara. Eles foram apresentados por um amigo em comum e se apresentaram juntos pela primeira vez num churrasco para colegas. A parceria deu super certo e eles se tornaram, de fato, uma dupla.
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nos palcos. Aconteceu no dia 26 de maio de 2005, em uma boate na cidade natal deles, em Itumbiara, lá em Goiás. E diante de uma plateia cheia de jovens estudantes, o show foi um sucesso total. Animados com a recepção carinhosa, no ano seguinte, em 2006, eles decidiram dar um passo corajoso e gravaram um disco totalmente independente na garagem da casa de Matheus, meus amigos. Tem muita história boa hoje no nosso Mega Fã. Bora então curtir mais uma deles?

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Já estamos de volta, coisa boa ter você conosco, bem-vindos e bem-vindas, mais um final de semana que estamos por aqui para contar história boa de mais uma dupla maravilhosa, hoje Jorge e Matheus, o Mega Fã. E foi o ano de 2007 que marcou o início profissional da dupla no mercado nacional. Eles gravaram CD e DVD ao vivo em Goiânia e a canção de trabalho Pode Chorar bateu recordes, ganhou certificação de ouro e colocou os meninos de Itumbiara direto na lista das 100 músicas mais tocadas do Brasil naquele ano. Vamos curtir então?

Jorge Mateus por aqui no nosso Mega Fã. E depois do sucesso Pode Chorar, a carreira de Jorge Mateus despontou e evoluiu a cada ano. E foi no ano de 2008 que eles tiveram a primeira música emplacada em uma novela. De Tanto Te Querer fez parte da trilha sonora da novela A Favorita. E no mesmo ano, os cantores subiram em um trio elétrico no Carnaval de Salvador. Bora curtir mais deles! Mega!

0: trazendo para você toda a trajetória de Jorge e Matheus. E no ano de 2009, com o segundo CD e DVD O Mundo é Tão Pequeno, Jorge e Matheus alcançaram o disco de platina e realizaram a primeira turnê internacional com shows nos Estados Unidos. No ano de 2012, eles lançaram o CD e DVD A Hora é Agora, ao vivo, em Jurerê.
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5: Tô de volta, meus amigos, com o Jorge Matheus, e foi no ano de 2015 que eles lançaram o álbum Os Anjos Cantam, com mais de 80 mil cópias vendidas em menos de 2 meses. E no mesmo ano, a dupla foi indicada ao Grammy Latino de melhor dupla.

0: Mega fã com Jorge Mateus. No ano de 2016, para celebrar os 10 anos de carreira, eles realizaram apresentações gigantescas no estádio Mané Garrincha, em Brasília. E foi nessa época que o país parou para ouvir Sosseguei. A canção explodiu nas rádios, se tornando uma das músicas mais ouvidas e marcantes de toda a história da dupla.
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0: mega fã com o Jorge Mateus, meus amigos. E foi no ano de 2018 que eles lançaram o Festival Único, uma grande festa com mega produções e convidados especiais para celebrar a carreira. E além do show principal, o palco recebia convidados especiais para celebrar a trajetória da dupla.
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11: Já estamos de volta com mais uma seleção de sucessos do nosso Megafan com Jorge e Matheus. E foi durante a pandemia que eles realizaram a histórica transmissão ao vivo na garagem pelo YouTube. A transmissão alcançou um pico impressionante de 3,1 milhões de acessos simultâneos, um recorde mundial de audiência naquela época. Bora curtir mais?
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Jorge e Matheus no Mega Fã, e foi no ano de 2024 que eles decidiram retomar a parceria com o produtor Dudu Borges para dar vida ao álbum Check-in, recheado de hits como Dói e Haverá Sinais, a icônica parceria com Lauana

Comemorativa gigantesca de 20 anos que rodou o país em 2025, os parceiros confirmaram que fariam uma pausa por tempo indeterminado. A ideia é tirar um ano sabático para oxigenar as mentes, descansar e planejar as diretrizes para os próximos 20 anos, sem que isso, claro, signifique o fim da dupla. Aliás, eles seguem lançando sucesso atrás do outro, meus queridos.

0: Jorge e Matheus hoje, toda a trajetória deles no nosso Mega Fã. E não dá pra negar que eles ditaram as regras do sertanejo universitário. São mais de 23 milhões de cópias vendidas, 97 milhões de seguidores e uma coleção de prêmios nacionais e internacionais. Eles são mais do que uma dupla de sucesso, eles são a própria referência de uma geração do sertanejo. Beijinhos e até o próximo Mega Fã.
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0: 3:14.
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0: 3:28.
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0: 43 e 46.
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Boa noite, Uberlândia! Faz barulho aí, Uberlândia, que eu quero ouvir! Que coisa linda, galera! 94 pontos!

0: Guilherme Santiago!
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0: 4 e 1.
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2: Vamos pra cima no bailão. Joga a mãozinha pra cima, galera. Manda um apoio aí.

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0: 4:15.
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0: uma senhora declaração, né? O cara falar, na rua, ninguém é igual a você.
1: Alô, pisca!
0: Essa é pra você, meu irmão.

0: 4:32.
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0: 4h48.
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0: 5 e 3.
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0: 5 e 18.
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0: 5:33.
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0: 5h47.
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0: 6 e 2.
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0: Obrigado, Diego, Vitor Hugo.
1: Obrigado, Bruno e Marrone, por aceitar o convite e cantar essa música.
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0: 6 e 18.
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0: 6h33.
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8: Oi, gente boa. Já estamos por aqui. É o nosso Ritmo chegando. Energia total pro seu fim de. Só música linda. A seleção mais gostosa do seu rádio vem chegando pra começar. Pra já assim, ó, chegar com o pé na porta. Murilo Huff pra você. Ele que lançou em 2025 a música Deixa Eu, onde ele fala sobre superação. Vamos nessa, meus amigos!
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0: sequência mais linda, gostosa, do jeitinho que você gosta, né? O nosso Ritmos no Ar, Zé Neto e Cristiano, esse som que eles lançaram no DVD Vocês e Deus. E a música que está bombando é Cadeira Cativa, que a gente acabou de ouvir. Também curtimos Grupo Menos é Mais, Sabrina Carpenter, Murilo Rufi. Que sequência de arrepiar, né? Tem mais, tem muito mais chegando por aí. Fica conosco.
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3: 6h47.
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0: Já estamos de volta. Que alegria ter você conosco. Bem-vindos e bem-vindas a mais um fim de semana regado a muitos ritmos. Gustavo Lima agora vai cantar pra gente. Ele que lançou a versão completa do álbum Feito à Mão, gravado de forma intimista em sua casa em Goiás. E o destaque é essa faixa maravilhosa, Assunto Que Dói, que fala de alguém que finge ter superado um ex-amor.
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0: Foto no Pijama, Juan e Leandro, aqui no nosso Ritmos. E agora, meu povo, pausa na música, porque o nosso queridão Edu Ferreira vai contar pra gente fatos e boatos.
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3: Um homem nos Estados Unidos tentou assaltar um banco usando uma arma extremamente inusitada e fofa. Uma filhote de gato de menos de 4 meses de idade. Antes de ir até a agência do PNC Bank em Maryland, o suspeito passou em uma loja de produtos para animais e roubou a pequena gatinha chamada Magnólia, que estava ali esperando para ser adotada. Câmeras de segurança registraram um homem invadindo o cercado da ONG e saindo correndo com a gata nos braços. Pouco depois, ele entrou no banco com o filhote no colo, chegou para um funcionário e perguntou na maior cara de pau: pode segurar isto? Assim que entregou o bichinho, ele passou um bilhete para o caixa e exigia todo o dinheiro. A tentativa de assalto, claro, deu totalmente errado. E o homem foi preso em flagrante ali mesmo, dentro da agência, sem conseguir levar um único centavo. A melhor parte da história é que a pequena Magnólia foi resgatada sem salva e devolvida para os protetores da ONG. Nas redes sociais, a organização brincou com a situação, dizendo que agora que a rápida vida de crimes da gatinha ficou para trás, ela voltou a fazer o que faz de melhor: roubar os corações de todo mundo enquanto espera por um lar de verdade.
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0: Muito bem, agora a gente segue ao som de Marcelo Falcão, que lançou a faixa Legado, que traz uma parceria póstuma e inédita do Chorão, o eterno vocalista do Charlie Brown Jr. A música é uma grande homenagem ao amigo. E só foi possível porque Falcão teve acesso a arquivos originais guardados pela família de Chorão por vários anos. Bora curtir!

0: encerrando essa sequência maravilhosa, te amo e ponto final. Já já tem mais ritmos pra você.
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4: 7 e 3.
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0: Já estamos de volta e bora pro sucesso, porque aqui o nosso objetivo é levar a melhor trilha sonora pro seu dia. Então tem que ter Fernando e Sorocaba, né? Eles lançaram em julho de 2025 a música Já Vai Sabendo, uma parceria com Murilo Huff. E essa faixa foi gravada no projeto Churrasco On Fire. Então bora curtir o que é bom.

0: AM Thiago, encerrando essa mega sequência que teve João, Harry Styles, Fernando Sorocaba. É o nosso caldeirão, nossa mistura deliciosa do Ritmos pra sua vida.
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5: 7:17.
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0: Vem que tem, meu povo! Simone Mendes vai cantar agora. Ela que lançou em abril do ano passado a música Saudade Proibida. E esse som faz parte do DVD Cantando a Sua História 2. Vamos nessa?
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0: Que sucessaço, né? Cara de fim de jet ski. Pedro Sampaio, MC Menuka e Melody na parada. E agora, Edu Ferreira conta pra gente fatos e boatos.
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2: 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Uma dançarina de pole dance no Texas, nos Estados Unidos, transformou seu treino em casa em um verdadeiro parque aquático por causa de um movimento desajeitado. A Asha Gilbert estava gravando uma coreografia no poste de dança instalado no meio do seu apartamento, quando, de repente, bateu a barra direto em um dos sprinklers de teto, aquelas duchas automáticas contra incêndio. O sistema ligou com força total na mesma hora, jorrando uma água escura e encharcando tudo, inclusive o cachorro dela que passava por ali. O vídeo do incidente viralizou e bateu mais de 12 milhões de visualizações no TikTok. Mais tarde, ela postou uma atualização mostrando que o estrago foi tão feio que ela vai ter que se mudar do apartamento, mas acalmou os seguidores, avisando que pelo menos não vai ser processada e que está resolvendo a bagunça com os seguros.
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0: Encerrando com Bruno Rosa e o sucesso Atriz Demais, essa parceria com Murilo Ruffi do projeto Evolução. Tem mais ritmos chegando, já já.
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0: Já estamos de volta e agora, meu povo, prepare o coração que Leonardo vai cantar essa regravação maravilhosa da música Amanhã. Esse sucesso foi lançado lá em 2001, originalmente, né? Mas agora essa releitura ganhou o nosso coração. Ele que está celebrando 40 anos de carreira, meus amigos!

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1: Obrigada.
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0: Encerrando essa sequência com Cleiton e Romário, sucesso Não Namora, parceria pra lá de especial dos padrinhos Zé Neto e Cristiano. Já, já, tem mais uma seleção toda linda pra você.
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4: 7h48.
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0: Já estamos de volta e vem chegando Me Faz Te Odiar. Esse som foi lançado em abril pelas duplas Jay Giovanni e Bruno Marrone. E a canção, inclusive, faz parte do novo projeto da dupla Jean Giovanni, que voltou com tudo. Então bora curtir Me Faz Te Odiar.

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1: Gustavo Mioto, Não Parei de Sofrer. Mais um sucesso aqui do nosso Ritmos pra você nesse fim de maravilhoso. Essa seleção foi feita assim, ó, a dedo, com carinho pra você que nos acompanha. Agora, uma pausazinha de leve, que Edu Ferreira vai fazer a sua última participação de hoje por aqui com Fatos e Boatos.
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4: Se você já deixou de acender a churrasqueira por falta de companhia para dividir os espetinhos, saiba que na Rússia inventaram a solução perfeita para esse problema. Agora, plataformas de anúncios no país estão cheias de ofertas de pessoas que cobram para ir até a sua casa, preparar a carne, contar piadas e fazer companhia durante o dia. Os preços desse amigo de aluguel variam entre R$ 66 e R$ 332 e os anúncios fazem o maior sucesso, principalmente entre os homens. Um dos profissionais do ramo, que é chefe de cozinha, deixa claro que o pacote já inclui a comida pronta e muita conversa fiada para animar o ambiente. A ideia surgiu porque uma pesquisa mostrou que mais de 43% dos russos sofrem com a solidão nas grandes cidades e têm dificuldades de fazer amigos. Os criadores explicam que o objetivo não é comprar afeto, mas dar uma força para quem só quer passar uma tarde agradável sem pressão. É o jeito perfeito de garantir que a carne não passe do ponto e o assunto não morra.
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0: Bob Choruma no Batidão, encerrando essa sequência. Já já tem muito mais.
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0: 8 e 3.
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0: Ei, amigos, estou de volta. E agora tem Kleber e Cauã. Eles que lançaram a música Mil Adjetivos do projeto Resenha na Fazenda. Bora curtir uma sequência toda gostosa feita pra você.
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0: sério, né? O nosso ritmo está uma delícia. Encerrando essa sequência com Ana Castela, É Que Eu Não Te Esqueci, do álbum Fire Arena. Daqui a pouquinho, tem muito mais som pra você.
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4: 8:15.
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0: Tem sucesso chegando, tem ritmos no ar e tem Jota Quest na parada. Vamos nessa?
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0: Encerrando com Felipe Rodrigo e o sucesso Dois Gumes, esse som que encerrou com chave de ouro lá do projeto Velhos Hábitos. Encerrando assim o nosso Ritmos. Beijinho no seu coração, foi lindo demais estar com você, fazer parte do seu feed, foi um prazer imenso. Espero que no próximo estejamos novamente juntos, eu daqui, você daí, e a gente curtindo o fim de semana bem coladinhos. Beijo, beijo, até mais, tudo de bom.
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4: 8:28.
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